0: Miguel, de dedo apontado ao governo, diz que não cumpriu o que prometeu e deixou a classe média sob ataque. Arroios, em Lisboa, vai ser a primeira freguesia a ter cortes no fornecimento de eletricidade. Já a partir das 5 horas desta madrugada, ao longo da manhã, vão ser vários os locais dos distritos de Lisboa, Leiria, Coimbra, Viseu e Beja, que vão ficar sem luz. É redes têm previstas mais de uma centena de intervenções para trabalhos de manutenção e melhoria da rede elétrica. Os detalhes aqui com a jornalista Maria João Costa.
1: Se vive, por exemplo, em Louros, o corte será nas freguesias de Camarate, Unhos e Apelação, das 6 da manhã ao meio-dia. Já em Lisboa, será Arroios a ficar às escuras, das 5 da manhã às 11 da manhã. Se a sua morada for em Viseu, há 23 locais que vão ficar sem luz de manhã entre as 7 e as 8 da manhã. Em Coimbra, há 15 freguesias do centro da cidade sem energia das 8 da manhã às 12. No Conselho do Bom Barral, a freguesia da Roliça ficará sem luz entre as 7 da manhã e às 11. No Alentejo, Odmira, São Teutónio e Beja terão cortes entre as 7 da manhã e as 11. Na página da E-Redes pode conferir se o seu código postal será abrangido.
0: A jornalista Maria João Costa a resumir os cortes de eletricidade para este domingo. Na Rantre, a Iniciativa Liberal diz que a classe média está sob ataque e é ignorada por quem governa. Mariana Leitão acusa PS e PSD de abandonarem quem já não tem peso eleitoral.
2: A classe média está sob ataque e é ignorada por quem nos governa. Porque a classe média há muito deixou de pesar nas urnas como pesava antes. Encolheu em número, em rendimento, poder de compra e qualidade de vida. E a tática eleitoral fala mais alto. Onde há votos, há promessas. Onde há menos votos, há desprezo.
0: Declarações da líder da Iniciativa Liberal, Mariana Leitão, na última noite em quarteira. Já o Bloco de Esquerda recusa participar no que diz ser o campeonato da direita em torno da moção de censura do Chega. O coordenador do Bloco, José Manuel Pureza, considera a posição de Luís Neves cada vez mais insustentável no Executivo, mas rejeita apoiar a moção de censura do partido de André Ventura. No outro plano, Pureza classificou como um revés importante a decisão do Tribunal Constitucional sobre a lei do retorno e asilo. O STOP anuncia para segunda-feira um plenário para técnicos superiores das escolas. O objetivo é decidir formas de luta contra a devolução de remunerações. Em causa estão milhares de euros que o Ministério da Educação está a exigir que muitos profissionais, entre psicólogos, assistentes sociais e terapeutas, devolvam, relativos a salários pagos em anos anteriores. Uma decisão que afeta profissionais abrangidos pelo Programa de Regularização Extraordinária dos Vínculos Precários na Administração Pública, um programa que foi iniciado em 2017. Futebol, o Porto segurou a liderança isolada da tabela classificativa, venceu fora o Académico de Viseu por 3-0, em encontro da quarta jornada da Primeira Liga. Ainda no desporto, o Presidente da República saudou Fernando Pimenta pela conquista do título mundial em K1 mil metros nos Mundiais de Canoagem, na Polónia. Numa mensagem publicada na página da Presidência, António José Seguro destaca a longevidade do percurso do canoísta, que se tornou o mais medalhado de sempre na distância. Esta é a quarta medalha do outro de ouro de Pimenta e o seu décimo pódio em campeonatos do mundo. Na tarde de hoje, Fernando Pimenta vai competir na final de K1 5 mil metros. Portugal, nestes Mundiais da Polónia, já conquistou duas medalhas. Antes do ouro de Pimenta, o bronze da equipa de K4 500 metros.
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6: As notícias voltam à Renascença daqui a uma hora. Até lá, há muita música para ouvir. E esta da Avril Lavigne foi lançada há precisamente 20 anos. O tempo voa mesmo. Eu sou a Catarina Cascabulho, desejo-lhe boa viagem.

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0: Marco no Mundo da Música ficou marcado pelo regresso dos Oasis, que voltaram a tocar juntos em palco. Se não teve a oportunidade de ver os concertos, tenho boas notícias. Vem aí um documentário e estreia já no próximo mês. Já lhe conto tudo.
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É o britânico Billy Idol a tocar aqui na Renascença. E por falar no Reino Unido, se é fã dos Oasis, tenho boas notícias para si. Vem aí um documentário sobre a digressão que os Oasis fizeram em 2025 e onde se reuniram. Vão ser 2 horas de filme, já há trailer, e a estreia está marcada para 11 de setembro nos cinemas e também no streaming. Don't Look Back in Anger é o nome deste documentário, que vai ter a primeira entrevista dos irmãos Noel e Liam Gallagher em 20 anos. Eu até me estou a arrepiar a falar disto. E vai ter imagens dos ensaios e de momentos nos bastidores e também em palco. Foi um dos maiores acontecimentos musicais de 2025 voltar a ter os irmãos Gallagher juntos em palco, e ainda bem que está tudo documentado para que o mundo inteiro possa ver. De facto, a música consegue unir e reunir toda a gente. Don't Look Back in Anger estreia dia 11 de setembro. Anote na sua agenda.

Bom fim de semana com a Renascença, eu sou a Catarina Cascabulho e tenho a dizer-lhe que o Seja o que Deus Quiser com o Daniel Leitão está quase, quase de volta com novos episódios, mas até lá deixo aqui este conselho, aproveite para ouvir os que não teve a oportunidade de ouvir ou até quem sabe para repetir alguns dos seus episódios favoritos, assim para matar saudades. Eu cá confesso.

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2: 2:01 nos Açores. 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
3: O Porto venceu em Viseu e continua líder da tabela à quarta jornada. O Papa apelou à paz e lembrou as vítimas das enxurradas no Nepal. O técnico Francesco Farioli destaca a eficácia da sua equipa. O Porto venceu por 3-0 o Académico de Viseu. André Silva, Gabri Veiga e William Gomes marcaram ainda na primeira parte. O técnico dos Azuis e Brancos assume ainda a preocupação com o fecho de mercado, com a possibilidade de entrarem e saírem jogadores ainda antes do regresso à Liga dos Campeões.
4: Os últimos dias do mercado vão ser loucos, não só para nós, vai ser para todos. Temos de nos focar nos nossos jogadores e vamos ver o que acontece.
3: Declarações do técnico do Porto à Sport TV. Entretanto, o Futebol Clube do Porto confirmou que na partida o lateral esquerdo Zaidu sofreu uma lesão muscular na coxa direita. O jogador será submetido a exames complementares de diagnóstico de modo a apurar a gravidade e o tempo da ausência. Do lado do Académico de Viseu, o técnico Bruno Pinheiro lamentou que considerou serem diferenças nos critérios de arbitragem.
5: Há muita diferença nas arbitragens, não viemos aqui para fazer uma passagem pela Primeira Liga, viemos para ficar e vão ter contato connosco, vamos dar o nosso máximo e vamos apartar com tudo e com todos.
3: Declarações de Bruno Pinheiro, técnico do Académico de Viseu. Benfica e Torriense já conhecem o calendário de jogos na Liga Europa. Os encarnados arrancam com a visita ao AC Milan na 16 de setembro. Já o clube de Torres Vedras começa por visitar o Lindstorm na Noruega a 17 de setembro. Quanto à Liga Conferência, onde está o Braga, o pontapé de saída vai ser em Copenhaga a 15 de outubro. A luz pode vir a falhar na zona onde reside. Para esta madrugada estão programados mais de 100 cortes de eletricidade em 9 concelhos. As interrupções no fornecimento acontecem para trabalhos de manutenção e melhoria da rede elétrica. Segundo a Redes, os cortes decorrem no máximo até ao meio-dia, sobretudo em locais da zona centro do país. A freguesia de Arroios, em Lisboa, é a primeira a ficar sem luz, com a interrupção a começar às 5 da manhã. A Iniciativa Liberal diz que a classe média está sob ataque e é ignorada por quem governa. Mariana Leitão acusa PS e PSD de abandonarem quem já não tem peso eleitoral.
6: A classe média está sob ataque e é ignorada por quem nos governa. Porque a classe média há muito deixou de pesar nas urnas como pesava antes. Encolheu em número, em rendimento, poder de compra e qualidade de vida. E a tática eleitoral fala mais alto. Onde há votos, há promessas. Onde há menos votos, há desprezo.
3: Palavras de Mariana Leitão na última noite na rentrée política da IEL em Quarteira. Já o Bloco de Esquerda recusa participar no que diz ser o campeonato da direita em torno da moção de censura do Chega. O coordenador do Bloco, José Manuel Pureza, considerou que a posição de Luís Neves é cada vez mais insustentável no governo, mas rejeitou apoiar a moção de censura do partido de André Ventura. O Papa fez um apelo ao amor e ao perdão como antídotos para a espiral de ódio e violência em que o mundo se encontra. Na homilia da missa, a que presidiu durante à tarde, em Castelo Gandolfo, Leão XIV disse não ser possível permitir que o mal destrua a humanidade. O Papa lembrou também um modo novo e diferente de pensar, proposto por Jesus Cristo ao afirmar que só o caminho do amor é o caminho da vida. Diz o Papa, à tua proteção amorosa confiamos todos os povos da terra, olha com benevolência para os teus filhos feridos pela guerra e encoraja a todos o desejo da paz. Onde cresce o ódio, ensina-nos o perdão. Onde prevalece o medo, devolve-nos a esperança. Dirige o teu olhar carinhoso às crianças, aos idosos, aos doentes, às famílias, aos jovens e a todos aqueles que vivem em solidão.
7: Sui bambini, sugli anziani, sugli ammalati, sulle famiglie, sui giovani e su quanti vivono nella solitudine.
3: Palavras durante a missa da festa de Nossa Senhora do Lago, em Castelo Gandolfo. A festa incluiu uma procissão de barcos no Lago Albano, em que pela primeira vez participou um Papa. E Leão XIV anunciou também que enviou apoio financeiro à Caritas do Nepal, de acordo com o Dicastério para o Serviço da Caridade. Trata-se de uma primeira ajuda para dar resposta às necessidades mais básicas da população. Também, nas últimas horas, os Estados Unidos anunciaram que vão enviar ajuda humanitária para o Nepal no valor de 3,6 milhões de dólares. No terreno prosseguem as operações de salvamento e resgate. Nas últimas horas, uma menina de 6 anos foi resgatada com vida no norte do país, quase 60 horas depois de ter ficado presa sob lama e destroços. O mais recente balanço dá conta de 683 vítimas mortais e mais de 3 mil desaparecidos, entre eles 3 cidadãos portugueses. O exército nepalês diz que mais de 400 pessoas foram, entretanto, já resgatadas com vida.

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1: 3 horas, 2 nos Açores. 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
2: São resultados ainda provisórios, mas a imprensa estatal islandesa diz que o sim leva vantagem no referendo para a adesão à União Europeia. Vai cumprir-se a tradição, trajes de papel até ao mar na Foz do Douro. Os islandeses foram chamados a referendo para decidir se devem ou não reabrir negociações de adesão à União Europeia, uma medida antecipada pelas ameaças expansionistas do presidente norte-americano Donald Trump. De acordo com o Serviço Nacional de Radiodifusão da Islândia, o lado do sim detinha uma maioria estreita às primeiras horas deste domingo, com base nos primeiros 87 mil votos contados, de um total de 270 mil eleitores elegíveis. Cerca de 51,2% apoiam a proposta do governo para retomar as negociações com o Bloco Europeu, enquanto que 48,8% votaram não. Ainda assim, vai ser preciso esperar pelos resultados oficiais. Os defensores do sim argumentam que a adesão à Europa poderia aliviar as elevadas taxas de juros e oferecer mais segurança num mundo afetado pela guerra na Ucrânia e pelas ameaças do presidente norte-americano. Os defensores do não alegam que a adesão à União Europeia ameaçaria a soberania da ilha e as águas dedicadas à atividade piscatória. Por cá, o Patriarca de Lisboa preside hoje uma vigília de oração pela paz na Ucrânia. Está marcada para as 5 da tarde no Mosteiro dos Jerónimos. É promovida pela Capelania da Igreja Greco-Católica Ucraniana e pela Embaixada da Ucrânia em Portugal. A iniciativa pretende reunir ucranianos, portugueses e todas as pessoas de boa vontade numa oração comum pela paz e pelo fim da guerra. Em comunicado, o Patriarcado revela também que a iniciativa pretende também ajudar a que sejam retomados os caminhos para as negociações que levem a um cessar-fogo. É o que adianta este comunicado do Patriarcado enviado à Renascença. Mais de 700 pessoas vão mergulhar hoje no mar da Foz do Douro, no Porto. O cortejo dos trajes de papel de São Bartolomeu volta a encher as ruas com fatos de papel, antes do chamado Banho Santo. A Renascença, Cláudia Bravo, a presidente da União das Freguesias de Aldoar, Foz do Douro e Nevolgide, conta a história desta tradição já centenária.
3: A tradição do cortejo de São Bartolomeu já remonta ao século XVI, embora as evidências da realização das festas datem apenas do século XIX. É o santo protetor das doenças de corpo e de pele, etc. As pessoas achavam que, e ainda hoje acreditam, que tomar banho no mar, no dia de São Bartolomeu, ajuda a curar e a tirar o diabo do corpo. Na altura, as pessoas não queriam ir ao mar vestidas de forma normal, criou-se aqui a tradição de criarem fatos de papel.
2: Cláudia Bravo, ouvida pelo jornalista Jaime Dantas. Este ano o cortejo bate um recorde de participação e reúne várias gerações. O cortejo dos trajes de papel de São Bartolomeu irá partir da Rua das Sobreiras, na Foz do Douro, às 10h30 da manhã e termina na Praia do Ourigo. Futebol, o Porto segurou a liderança isolada da tabela, venceu fora o Académico de Viseu por 3-0 em encontro da quarta jornada da Primeira Liga. Volta à Espanha em bicicleta, o ciclista esloveno Pogacar sofreu fraturas na clavícula esquerda e numa vértebra cervical após a queda que ditou o abandono da prova na 8ª etapa. O ciclista de 27 anos vai ser submetido a uma cirurgia, embora a intervenção tenha de ser adiada devido às precauções. Com as concussões sofridas, a Emirates não esclarece o tempo de paragem do melhor ciclista da atualidade. Ainda no desporto, o Presidente da República saudou Fernando Pimenta pela conquista do título mundial em K1 mil metros nos Mundiais de Canoagem na Polónia. Esta é a quarta medalha de ouro de Pimenta e o seu 10º pódio em campeonatos do mundo. Na tarde de hoje, Fernando Pimenta vai competir na final de K1 5 mil metros. Portugal, neste Mundial da Polónia, conquistou 2 medalhas. Antes do ouro de Pimenta, o bronze da equipa K4 500 metros.
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3: 4 horas, 3 nos Açores. 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
4: Para este domingo estão programados mais de 100 cortes de eletricidade em 5 distritos. Na Venezuela, a presidente interina do país enaltece o acordo energético estabelecido com os Estados Unidos. A freguesia de Arroios, em Lisboa, vai ser uma das primeiras a ter cortes no fornecimento de eletricidade, já a partir das 5 horas desta madrugada. Ao longo da manhã vão ser vários os locais dos distritos de Lisboa, Leiria, Coimbra, também Viseu e Beja, que vão ficar sem luz. A Redes tem previstas mais de uma centena de intervenções para trabalhos de manutenção e melhoria na rede elétrica. Os detalhes com a jornalista Maria João Costa.
5: Se vive, por exemplo, em Louros, o corte será nas freguesias de Camarate, Unhos e Apelação, das 6 da manhã ao meio-dia. Já em Lisboa, será Arroios a ficar às escuras, das 5 da manhã às 11 da manhã. Se a sua morada for em Viseu, há 23 locais que vão ficar sem luz de manhã entre as 7 e as 8 da manhã. Em Coimbra, há 15 freguesias do centro da cidade, sem energia das 8 da manhã às 12. No Conselho do Bom Barral, a freguesia da Roliça ficará sem luz entre as 7 da manhã e às 11. No Alentejo, Odmira, São Teutónio e Beja terão cortes entre as 7 da manhã e as 11. Na página da E-Redes pode conferir se o seu código postal será abrangido.
4: A jornalista Maria João Costa a resumir os cortes de luz para este domingo. A presidente interina da Venezuela, Delcy Rodríguez, diz que o acordo energético estabelecido com os Estados Unidos irá permanecer em vigor durante 25 anos. Terá como objetivo aumentar a produção de crude para 1,5 milhões de barris por dia e será uma forma de preservar a soberania do país sobre os seus recursos naturais. Em declarações na emissora estatal da Venezuela, Rodríguez elogiou o acordo, classificando-o como histórico, e disse que irá ajudar a revitalizar a economia da Venezuela, uma ideia que também transmite nas últimas horas numa publicação que faz na rede Instagram.
6: Estamos decididos na Venezuela del futuro próspero.
4: Diz Delcy Rodríguez que está a tomar as rédeas do país para que o futuro seja mais próspero para as venezuelanas e também para os venezuelanos. Diz que está a pensar no futuro do país. Diz que, como todos sabem, o país tem as maiores reservas de petróleo do mundo, mas diz que é inútil ter essas reservas de petróleo subterrâneas apenas para aparecerem em estatísticas, quando não é possível convertê-las e traduzi-las em desenvolvimento para a Venezuela e para o bem-estar dos venezuelanos.
6: Em bem-estar para a nossa gente.
4: Palavras de Delcy Rodríguez, presidente interina da Venezuela. Em causa está o acordo maioritário estabelecido ontem com os Estados Unidos sobre mais de 65 mil milhões de barris de petróleo da Venezuela. Os islandeses foram chamados a referendo para decidir se devem ou não reabrir negociações de adesão à União Europeia, uma medida antecipada pelas ameaças expansionistas do presidente norte-americano, Donald Trump. De acordo com o Serviço Nacional de Radiodifusão da Islândia, do lado do sim, detinha uma maioria estreita às primeiras horas deste domingo, com base nos primeiros 87 mil votos contados, de um total de 270 mil eleitores elegíveis, cerca de 51,2% apoiam a proposta do governo para retomar as negociações com o Bloco Europeu, enquanto que 48,8% votaram não. Ainda assim, será preciso esperar pelos resultados oficiais. O Porto segurou a liderança isolada da tabela classificativa, venceu o Fórum Académico de Viseu por 3-0, em encontro da quarta jornada da Primeira Liga.
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1: 5 horas, 4 horas nos Açores. As notícias na Renascença, para já os destaques.
2: Bom dia. A partir desta hora estão previstos mais de 100 cortes de eletricidade em 5 distritos. A Venezuela mantém a propriedade do seu petróleo, apesar do acordo com os Estados Unidos, garante Delcy Rodrigues. A luz pode vir a falhar na zona onde reside. A partir desta hora estão programados mais de uma centena de cortes de eletricidade em 9 concelhos. A freguesia de Arroios, em Lisboa, é a primeira a ficar sem luz. As interrupções acontecem para trabalhos de manutenção e melhoria da rede elétrica. É o que avança a E-Redes, que adianta também que os cortes decorrem no máximo até ao meio-dia. Os detalhes com a jornalista Maria João Costa.
3: Se vive, por exemplo, em Louros, o corte será nas freguesias de Camarate, Unhos e Apelação, das 6 da manhã ao meio-dia. Já em Lisboa, será Arroios a ficar às escuras, das 5 da manhã às 11 da manhã. Se a sua morada for em Viseu, há 23 locais que vão ficar sem luz de manhã entre as 7 e as 8 da manhã. Em Coimbra, há 15 freguesias do centro da cidade sem energia das 8 da manhã às 12. No concelho do Bombarral, a freguesia da Roliça ficará sem luz entre as 7 da manhã e às 11. No Alentejo, Odmira, São Teutónio e Beja terão cortes entre as 7 da manhã e as 11. Na página da E-Redes pode conferir se o seu código postal será abrangido.
2: A jornalista Maria João Costa a resumir os cortes de eletricidade para este domingo. A Iniciativa Liberal diz que a classe média está sob ataque e é ignorada por quem governa. Mariana Leitão acusa PS e PSD de abandonarem quem já não tem peso eleitoral.
4: A classe média está sob ataque e é ignorada por quem nos governa. Porque a classe média há muito deixou de pesar nas urnas como pesava antes. Encolheu em número, em rendimento, poder de compra e qualidade de vida. E a tática eleitoral fala mais alto. Onde há votos, há promessas. Onde há menos votos, há desprezo.
2: Palavras da líder da Iniciativa Liberal, Mariana Leitão, na rentrée política do partido em Quarteira. Já o Bloco de Esquerda recusa participar no que diz ser o campeonato da direita em torno da moção de censura do Chega. O coordenador do Bloco, José Manuel Pureza, considera a posição de Luís Neves cada vez mais insustentável no governo, mas rejeita apoiar a moção de censura do partido de André Ventura. No outro plano, Pureza classificou como um revés importante a decisão do Tribunal Constitucional sobre a lei do retorno e asilo. A presidente interina da Venezuela, Delcy Rodrigues, diz que o acordo energético estabelecido com os Estados Unidos vai permanecer em vigor durante 25 anos, tem como objetivo aumentar a produção de crude para 1,5 milhões de barris por dia e adianta também que preserva a soberania do país sobre os seus recursos naturais. Declarações que faz em entrevista à Estação Pública da Venezuela, onde Rodrigues elogia o acordo, classificando-o como histórico, uma ideia que também expressa numa publicação que acaba de fazer através das redes sociais.
5: Estamos pensando na Venezuela del futuro.
2: Diz Delcy Rodrigues que está a pensar no futuro da Venezuela. Diz também que, como todos sabem, o país tem as maiores reservas de petróleo do mundo, mas diz que não é suficiente ter as reservas de petróleo subterrâneas. Diz que é preciso tecnologia, infraestrutura e capacidade produtiva para convertê-las em riqueza e bem-estar para os venezuelanos.
5: Em bem-estar para a nossa gente.
2: Em causa está o controle maioritário dos Estados Unidos sobre mais de 65 mil milhões de barris de petróleo da Venezuela. Trump já anunciou tratar-se de uma transação que mais do que duplica as reservas petrolíferas norte-americanas. Uma refinaria no noroeste da Rússia está a ser atingida por um incêndio originado por um drone que caiu nas proximidades. É o que avançam as autoridades locais. A notícia surge enquanto Kiev intensifica a sua campanha de ataques a locais de energia russos. Entretanto, a Agência Internacional de Energia Atómica alerta que a central nuclear ucraniana de Zaporizhia, ocupada pela Rússia, corre o risco de sofrer um apagão total dentro de 10 dias. A Agência Nuclear das Nações Unidas recorda em comunicado que, após o aumento da atividade militar na margem norte do rio Dnieper, a central perdeu a única ligação externa que lhe restava.
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1: 6 horas, 5 nos Açores. Notícias na Renascença, estes são os destaques.
2: A Redes anuncia trabalhos de manutenção, a eletricidade vai falhar hoje em 9 concelhos. Subiu para 734 o número de vítimas mortais das enxurradas no Nepal. A luz pode vir a falhar hoje na zona onde reside. Estão programados mais de 100 cortes de eletricidade em 9 concelhos. A freguesia de Arroios, em Lisboa, é a primeira a ficar sem luz. As interrupções no fornecimento acontecem para trabalhos de manutenção e melhoria da rede elétrica. Segundo a Redes, os cortes decorrem no máximo até ao meio-dia de hoje, em especial em locais da zona centro do país. Maria João Costa.
3: Se vive, por exemplo, em Louros, o corte será nas freguesias de Camarate, Unhos e Apelação, das 6 da manhã ao meio-dia. Já em Lisboa, será Arroios a ficar às escuras, das 5 da manhã às 11 da manhã. Se a sua morada for em Viseu, há 23 locais que vão ficar sem luz de manhã entre as 7 e as 8 da manhã. Em Coimbra, há 15 freguesias do centro da cidade sem energia das 8 da manhã às 12. No concelho do Bombarral, a freguesia da Roliça ficará sem luz entre as 7 da manhã e às 11. No Alentejo, Odmira, São Teutónio e Beja terão cortes entre as 7 da manhã e as 11. Na página da E-Redes pode conferir se o seu código postal será abrangido.
2: A jornalista Maria João Costa a resumir os cortes de eletricidade para o dia de hoje. Devem ser retomadas esta manhã as buscas pelo jovem de nacionalidade ucraniana que desapareceu na sexta-feira no mar da Praia da Ursa, no concelho de Sintra. As operações foram suspensas. Na última noite, o jovem terá desaparecido na zona de rebentação. O Patriarca de Lisboa preside hoje uma vigília de oração pela paz na Ucrânia. Está marcada para as 5 da tarde no Mosteiro dos Jerónimos. É promovida pela Capelania da Igreja Greco-Católica Ucraniana e pela Embaixada da Ucrânia em Portugal. A iniciativa pretende reunir ucranianos, portugueses e todas as pessoas de boa vontade numa oração comum pela paz e em memória de todos aqueles que perderam a vida em consequência da guerra na Ucrânia. Assim se lê no comunicado do Patriarcado enviado à Renascença. Pelo menos 750 pessoas morreram e 3.044 continuam desaparecidas dos dois lados da fronteira que separa o Tibete do Nepal. Na sequência da enxurrada de quarta-feira, o novo balanço das autoridades nepalesas aponta para mais 59 mortos. Tanto o Nepal como a China continuam os esforços de resgate. Numa luta contra o tempo, entre o número de desaparecidos estão 3 cidadãos portugueses. O exército nepalês diz, entretanto, que mais de 400 pessoas foram resgatadas com vida. Futebol, Francesco Farioli destaca a eficácia da sua equipa. O Porto venceu por 3-0 o Académico de Viseu. André Silva, Gabri Veiga e William Gomes marcaram ainda na primeira parte. O técnico dos Azuis e Brancos assume ainda preocupação com o fecho de mercado, com a possibilidade de entrarem e serem jogadores ainda antes do regresso à Liga dos Campeões.
4: Os últimos dias do mercado vão ser loucos, não só para nós, vai ser para todos. Temos de nos focar nos nossos jogadores e vamos ver o que acontece.
2: Declarações do técnico do Porto à Sport TV. Ainda no desporto, o Presidente da República saudou Fernando Pimenta pela conquista do título mundial em K1 mil metros nos Mundiais de Canoagem na Polónia. Na tarde de hoje, Fernando Pimenta vai competir na final de K1 5 mil metros. Portugal, nestes Mundiais da Polónia, conquistou já duas medalhas. Antes do ouro de Pimenta, o bronze da equipa K4 500 metros.
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0: As coisas mais importantes da vida geralmente nunca são fáceis. Tomar a cruz e seguir Jesus não é um convite a procurar o sofrimento. É um convite a não vivermos centrados apenas em nós próprios. Porque quando tudo gira à nossa volta, o sucesso, o dinheiro, a imagem, aquilo que os outros pensam de nós, podemos até ganhar muitas coisas. E, no entanto, perder o essencial. Jesus pergunta: que aproveita ao homem ganhar o mundo inteiro se perder a sua vida? A vida não se mede por aquilo que conseguimos acumular, mas por aquilo que somos capazes de oferecer. Quantas coisas encontramos quando deixamos de as procurar só para nós? Paz, alegria, o sentido, o amor. Tomar a cruz é seguir Jesus também quando o caminho custa. É confiar que perder um pouco de nós por amor pode ser afinal a maneira de nos encontrarmos verdadeiramente. Porque no Evangelho, a última palavra nunca é a perda, é a vida. Escreve-nos São Mateus. Jesus disse então aos seus discípulos: se alguém quiser seguir-me, renuncie a si mesmo, toma a sua cruz e siga-me. Pois quem quiser salvar a sua vida há de perdê-la, mas quem perder a sua vida por minha causa há de encontrá-la. Na verdade, que aproveita o homem ganhar o mundo inteiro se perder a sua vida? Que poderá dar o homem em troca da sua vida? O Filho do Homem há de vir na glória de seu Pai com os seus anjos e então dará a cada um segundo as suas obras. Sou o Padre Vítor Gonçalves. Consigo a olhar o dia.
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2: Bom dia, são 7 horas, 6 nos Açores.

0: Vamos às notícias na Renascença. Primeiro, os títulos em destaque.
1: Um despiste fez uma vítima mortal em Mafra. Há várias localidades que ficam hoje sem luz. Olá, bom dia. O despiste de um veículo ligeiro na aldeia de Val de São Gião, em Mafra, provocou esta madrugada uma vítima mortal, um ferido grave também. Um porta-voz do Comando Subregional da Grande Lisboa, da Autoridade Nacional de Emergência e Proteção Civil, disse à agência Lusa que o alerta foi dado pouco depois das 3 da manhã. O veículo ligeiro despistou-se na freguesia de Milharado. Estão programados hoje mais de 100 cortes de eletricidade em 9 concelhos. A freguesia de Arroios, em Lisboa, é a primeira a ficar sem luz. As interrupções de fornecimento acontecem por causa de trabalhos de manutenção e de melhoria da rede elétrica. Maria João Costa.
2: Se vive, por exemplo, em Louros, o corte será nas freguesias de Camarate, Unhos e Apelação, das 6 da manhã ao meio-dia. Já em Lisboa, será Arroios a ficar às escuras, das 5 da manhã às 11 da manhã. Se a sua morada for em Viseu, há 23 locais que vão ficar sem luz de manhã entre as 7 e as 8 da manhã. Em Coimbra, há 15 freguesias do centro da cidade sem energia das 8 da manhã às 12. No concelho do Bombarral, a freguesia da Roliça ficará sem luz entre as 7 da manhã e às 11. No Alentejo, Odmira, São Teutónio e Beja terão cortes entre as 7 da manhã e as 11. Na página da E-Redes pode conferir se o seu código postal será abrangido.
1: Até ao meio-dia há várias localidades que vão então ficar sem luz. O presidente do PSD, primeiro-ministro, encerra hoje a Universidade de Verão do partido com a agenda política marcada pela discussão sobre a segurança social e também pela ameaça do Chega em apresentar uma moção de censura ao governo por causa da polémica que envolve o ministro da Administração Interna. Também o coordenador nacional do Bloco de Esquerda, José Manuel Pérez, encerra hoje a rentrée do partido em Setúbal, com ataques da direita à segurança social também e à Constituição, que estão na agenda do partido. No futebol, o Futebol Clube do Porto venceu por 3-0 o Académico de Viseu. André Silva, Gabri Veiga e William Gomes marcaram ainda na primeira parte. O treinador dos Azuis e Brancos assume ainda preocupação com o fecho de mercado, com a possibilidade de entrarem e saírem jogadores ainda antes do regresso da Liga dos Campeões.
3: Os últimos dias do mercado vão ser loucos, não só para nós, vai ser para todos. Temos de nos focar nos nossos jogadores e vamos ver o que acontece.
1: Do lado do Académico de Viseu, o treinador Bruno Pinheiro lamentou aquilo que considera ser a diferença de critérios na arbitragem.
4: Há muita diferença nas arbitragens. Não viemos aqui para fazer uma passagem pela Primeira Liga. Viemos para ficar e vão ter que contar connosco. Vamos dar o nosso máximo e vamos apartar com tudo e com todos.
1: A fechar ainda números do Nepal, que acabam de ser atualizados. Pelo menos 750 pessoas morreram. Mais de 3 mil continuam desaparecidas dos dois lados da fronteira que separa o Tibete do Nepal. Isto na sequência das enxurradas da passada quarta-feira.
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0: Bom dia.
16: Bom domingo.
0: Cá estamos nós, Dina Isabel e Oscar Daniel.
16: E vamos estar até às 11 com alguns convidados também.
0: Temos aqui uma manhã inteira ao seu dispor. E vamos começando com a música de James Arthur.

0: É, o grandioso jogo da mala. Incrível esta quantia, não é?
1: É bom, até estou gaga. Porque de facto mais de 50 mil euros, não é?
0: 50.555, até só, eu. Até pronto, eu estou gago.
1: Sem gaguejar e sem coisa, vá. Da quantia é
0: 50.555 euros.
1: Pronto, é isso mesmo. Isto já dá para mudar alguma coisinha na sua vida, diria eu. Sei lá, olha, comprar um carro ou dois, ou três, depende do valor que quer dar por cada um.
0: Uma viagem ao Japão, que maravilha.
1: Tu gostavas de ir ao Japão?
0: Eu gostava, é pela cultura.
1: É a tua viagem?
0: Não, a minha viagem de facto é Nova Zelândia.
1: Ok.
0: Mas o Japão...
1: Coisas perto, tanto uma como outra. Nova Zelândia ainda demora um bocadinho
0: bons,
1: mais,
0: né?
1: Exatamente. Mas pronto, com este dinheiro já consegue. 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
1: E depois na quarta-feira, aí pela Jovem um Quarto, mais coisa menos coisa, há de sair alguém, espero.
0: Sem
1: eu.
0: Sem gaguejar, tenho de
1: dizer. Exatamente. 50.555 euros em cartão para gastar, conforme muito bem entenderes. Alex Warren. 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

0: bem? Não seja por isso.
1: Mas pode dizer mais vezes com esta
0: Exatamente.
1: Voz.
0: É a música de Inês Apenas. Sinto muito. Pode contar hoje com o céu pouco nublado. Há ali a possibilidade de chuva fraca à tarde no norte e no centro. Açores e Madeira com algumas nuvens, mas com o sol a espreitar de vez em quando.
1: As máximas são de 23 para o Porto, 28 para Lisboa, 32 para Faro. Nas ilhas, 25 para Ponta Delgada e 27 para o Funchal.
0: Estão a chegar às temperaturas que eu gosto, sem exageros. Portanto, espero que ainda usufrua, que este mês de agosto não tenha sido mesmo de fácil para quem tirou férias na última quinzena. Estou consigo. Música muito ainda boa para ouvir já a seguir.
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0: Daqui a uma hora, mais ou menos, temos uma companhia habitual.
1: É, o Manuel Clemente traz-nos o primeiro dia.
0: É verdade, olhamos para dois textos. Olhamos não, ele olha. Diz e nós ouvimos. A partir das 8h30, refletindo também nas palavras quer do Papa João Paulo II, São João Paulo II, e do Papa Leão XIV. Depois das 8h30, com Dom Manuel Clemente. Agora Bruno Mars.

0: Está na Renascença, comigo Oscar Daniel e com a Dina Isabel, e como sempre escolhemos também ao domingo uma palavra que nos impressionou durante esta semana. A minha hoje é um bocado trágica, é Nepal, não só por aquelas imagens terríveis que nós vimos e também pela tragédia que se abateu sobre aquela região, e eu julgo que estas coisas devem-nos cada vez mais fazer sentir como humanidade.
1: Certo.
0: E todos nós sentimos consternados com estas tragédias e, sobretudo, solidariedade com o Nepal.
1: E a ver também que hoje em dia estas grandes tragédias estão muitas vezes associadas também àquilo que nós estamos a fazer ao planeta.
0: É.
1: Está tudo trocado.
0: Aliás, eu vi várias intervenções de especialistas ao longo desta semana e todos eles ligaram às alterações climáticas estas tragédias.
1: E, portanto, quando nós damos por isso, não há nada que... Aliás, é quase estranho olhar para aquelas imagens. Não ficaste às vezes com a ideia de que estavas a ver uma coisa criada por inteligência artificial?
0: Parecia, parecia.
1: Daquelas coisas que aparecem que nós isto não é possível, mas
0: eu,
1: de facto...
0: Eu até estive a ver um debate num canal de televisão e um dos senhores dizia: isto parece um filme.
1: Parece? Daqueles terríveis.
0: É, mas não era, é realidade.
1: E olhamos para ali e dizemos: não há nada que pare isto,
0: não nada.
1: Se consegue tirar daqui ninguém com a vida, e os números continuam a subir. Portanto, sim, é uma boa palavra, é uma forma de nos juntarmos também ao sofrimento destas pessoas e do mundo inteiro, porque havia pessoas de nacionalidades muito diferentes naquele local, como nós sabemos. Eu escolhi uma pessoa, não uma palavra, duas palavras, e Dolly Parton. Porquê? Há pessoas que nós achamos que são eternas até não serem, não é? E a Dolly Parton é um bocadinho isso. E tu perguntas: mas era a tua artista preferida? Não. Mas gostava muito. Mas há outras que eu se calhar gostava
0: ela
1: mais.
0: Ela tocou seguramente várias gerações.
1: Mas era, sei lá, a tua atriz, porque ela também fez filmes. Não, eu começo a pensar. Eu ouvi que ela tinha morrido e fiquei assim, tipo... A Dolly Parton. E fiquei, confesso que fiquei impressionada. E já tinha morrido a Bonnie Tyler há pouco tempo e não sei o quê. Mas tocou-me, porque tinha toda aquela energia que nós conhecemos. E depois, agora conhecendo um bocadinho melhor a vida dela, perceber que ela tinha... Eu não tinha ideia que ela tinha tido a mão em tantas músicas.
0: Tantas
1: 3
0: músicas.
1: Mil
0: incrível.
1: Músicas.
0: Incrível.
1: Se não são
0: uma
1: 3,
0: carreira extraordinária.
1: Nem 300. Acho que, em termos empresariais, também tinha construído um império. Pronto, e eu vi filmes com ela e lembro-me de ter visto uma série com ela em que cada música que fez sucesso se transformou num filme. Era uma série, e foi aí que conheci uma das músicas dela que mais gosto, que é Jolene. E portanto fiquei assim um bocadinho triste.
0: Veio de uma família muito pobre, 12 crianças que viviam, que dormiam todos num só quarto.
1: Pronto, e aqui chegou esta mulher, pequenina, não é? Mas que era de facto um furacão. E eu acho que hoje temos que ouvir aqui uma das músicas de Dolly Parton, que toda a gente conhece melhor, até porque ficou também associada a um filme, que é o 9 to 5.

0: música é mágica.
1: É, Expensive Soul na Renascença. Temos notícias para ouvir às 8, aqui e sempre que quiser no nosso site.
0: Tenham um bom dia, um bom domingo.

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0: Bom dia. Aos domingos, juntam-se para almoçar. Filhos, netos e bisnetos, à volta do pai, do avô e do bisavô, que enfrenta a solidão da viuvez e as maleitas da velhice. Há sempre alguém que falta, mas esta tradição que se mantém, a oração antes da refeição, a partilha do que se coloca na mesa, tudo cria laços entre todos. E quando chegam as sobremesas preferidas e um dos netos fica responsável pelos cafés, parece que o tempo para. Não vão ao restaurante, não têm empregados a ajudar. O espaço é pequeno, mas não há nada melhor do que os almoços de domingo.
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2: Bom dia, são 8 horas 7 nos Açores. Notícias na Renascença, os destaques a esta hora.
3: Tiroteio na Suíça faz um morto e vários feridos. Está sem luz em casa? Fica a saber porquê. Olá, bom dia. Começamos com essa informação que aconteceu na última hora. Um morto, 5 feridos, alguns em estado grave num tiroteio na Suíça, no norte do país. Foi já durante a madrugada, mas só agora conhecido, numa festa onde estavam cerca de 3 mil pessoas. É o que avança a polícia local. O incidente deu-se na região de Argou. Está montada uma grande operação policial para tentar localizar

0: Os envolvidos neste tiroteio, a Suíça tem uma das maiores taxas de posse de arma de fogo na Europa. Este domingo há várias regiões sem luz e a E-Rede está a realizar trabalhos de manutenção e melhoria, precisamente da rede elétrica. A jornalista Maria João Costa dá aqui conta de alguns locais onde não vai haver luz.
1: As intervenções têm quase todas hora prevista para a madrugada, de Viseu a Beja, de Lisboa a Coimbra, passando por Leiria, há 112 interrupções previstas. Se vive, por exemplo, em Loures, o corte será nas freguesias de Camarate, Unhos e Apelação, das 6 da manhã ao meio-dia. Já em Lisboa será Arroios a ficar às escuras, das 5 da manhã às 11 da manhã. Se a sua morada for em Viseu, há 23 locais que vão ficar sem luz de manhã entre as 7 e as 8 da manhã. Em Coimbra há 15 freguesias do centro da cidade, sem energia das 8 da manhã às 12. No Conselho do Bom Barral, a freguesia da Roliça ficará sem luz entre as 7 da manhã e as 11. No Alentejo, Odmira, São Teutónio e Beja terão cortes entre as 7 da manhã e as 11. Na página da E-Redes pode conferir se o seu código postal será abrangido.
0: E esta interrupção do abastecimento de eletricidade deverá ficar resolvida em todas estas zonas até ao meio-dia. Este domingo, no encerramento da Universidade de Verão do PSD, o Primeiro-Ministro vai falar sobre educação e promete novidades. Luís Montenegro esteve em direto com alunos na quinta-feira, onde referiu que ia esta tarde dar conta de reformas que o Governo quer aplicar na área da educação. Depois da classificação digital dos exames nacionais, que no passado mês gerou o caos e colocou o governo debaixo de fogo cruzado da oposição, Montenegro traz agora o tema à Universidade de Verão do PSD. O Futebol Clube do Porto venceu por 3-0. O Académico de Viseu, treinador dos Azuis e Brancos, assume ainda preocupação com o fecho do mercado.
2: Os últimos dias do mercado vão ser loucos, não só para nós, vai ser para todos. Temos de nos focar nos nossos jogadores e vamos ver o que acontece.
0: Do lado do Académico de Viseu, o treinador Bruno Pinheiro lamentou aquilo que considera ser uma diferença nos critérios da arbitragem. E a seleção portuguesa de canoagem, que já tem uma medalha de ouro e outra de bronze, tem duas possibilidades de aumentar os troféus nos Mundiais de Poznan, na Polónia. Fernando Pimenta vai tentar a dobradinha em K1, 5000, no qual tem sido pódio regular.
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7: Então vamos lá saber o que é que está a fazer a esta hora.
8: É, boa pergunta.
7: A ouvir o programa, seguramente, senão não estávamos aqui todos juntos, mas se calhar...
8: Pode estar a fazer outras coisas e ouvir o programa mesmo.
7: Pode. Será que a família vai aí hoje a casa e está a preparar as coisas para receber? Há muita gente que faz isso, ao domingo, à hora do almoço, que se junta, não é? Portanto, eu não me vou juntar com a família toda.
8: Cozinhados, que é uma maravilha.
7: Não é, cozinhas assim, eu gosto especialmente daquela parte em que começa a cheirar a bolo quando tu abres a forma. Essa parte é que é boa. Dina Isabel e Oscar Daniel.
8: Consigo até às 11 e daqui a pouco vamos receber o Dom Manuel Clemente no primeiro dia.
7: É, depois das 8h30.

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0: Hoje é dia de céu pouco nublado, há assim umas nuvens durante a manhã no litoral oeste e à tarde chuva fraca, há uma possibilidade também durante a tarde no norte e no centro. Açores e Madeira, nuvens, mas também com algum sol.
1: Máximas com 23 graus para o Porto, 28 para Lisboa, 32 para Faro, nas ilhas 25 para Ponta Delgada, Funchal chega aos 27 graus.
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0: Estamos no primeiro dia da semana e é também o nome do programa que o Sr. Manuel Clemente tem aqui connosco no Pequenas Grandes Coisas. Sr. Manuel, viva, bom dia.
1: Bom dia.
2: Muito bom dia, Dina e Oscar. E o nome do programa, e que programa? É um programa que já leva 2000 anos, não é? Que,
0: é verdade.
2: Que este dia que nem existia, né? Assim com esta designação, está claro que as semanas já existiam, mas com esta designação, ser o primeiro dia, refere-se ao primeiro dia a partir da Páscoa de Cristo. É por isso que é o primeiro dia.
1: Não haverá nada com uma garantia tão grande.
2: Exatamente, por isso, nesse sentido, nunca saímos do primeiro dia, celebramos semanalmente, em cada domingo, e até à espera deste dia ser inteiramente vivido e convivido nessa plenitude que também se chama céu. E, mais uma vez, para nos ajudar a compreender estas coisas, vamos a essa magnífica carta que o Papa São João Paulo II nos deixou, a Dies Domini, o dia do Senhor, e hoje eu peço para lerem um bocadinho do número 42, que tem um ponto muito importante e que nem sempre se adverte.
1: A mesa da palavra desemboca naturalmente na mesa do pão eucarístico e prepara a comunidade para viver as suas múltiplas dimensões, que assumem na Eucaristia Dominical um caráter particularmente solene. No ar de festa de toda a comunidade reunida no dia do Senhor, a Eucaristia apresenta-se mais vivamente do que nos outros dias, com uma grande ação de graças, com que a Igreja, repleta do Espírito, invoca o Pai, unindo-se a Cristo e fazendo-se voz da humanidade inteira.
2: Muito bem, agora vamos lá ver isto devagarinho, embora nos poucos minutos que podemos dedicar ao tema. Olhar para a Eucaristia, e em especial a Eucaristia Dominical, já sabemos que a Eucaristia é uma palavra grega, que era a língua corrente da altura, para designar a ação de graças, com que a Igreja, repleta do Espírito, senão também não se juntaria, só o Espírito é que nos consegue juntar desta maneira, invoca o Pai, a Deus Pai, é sempre a meta, digamos assim, e a orientação da nossa oração, agora unindo-se a Cristo e fazendo-se voz da humanidade inteira. Isto é realmente muito importante. Porque, claro, cada um leva para a missa, como se costuma dizer, as intenções que tem. Sim, senhora, porque é um preceito, ir à missa todos os domingos, com certeza, é já uma motivação e não é pouco. Depois, porque temos uma intenção especial, até muitas vezes pedimos ao celebrante para lembrar algum defunto da nossa família, ou algum acontecimento mais ligado também à nossa família, às vezes até de caráter local, e portanto é a festa lá da terra, o padroeiro, assim, há muitos motivos deste género. Mas o que o Papa São João Paulo nos lembra aqui neste passo é que ela inclui a humanidade inteira. E não sei se nós estamos sempre atentos a este aspecto. Mas era preciso estar atento, porque efetivamente o celebrante, quando faz, em nome de todos nós, aquela grande ação de graças, também chamada oração eucarística, com certeza, e depois da consagração do pão e do vinho, sacramentalmente agora, a presença do Senhor Jesus Cristo, no seu corpo e no seu sangue, a sua pessoa, digamos, depois o celebrante lembra sempre. Depois a Igreja toda, pedimos pelo nosso Bispo, que presida a Igreja da Diocese em que estamos. Depois lembramos o Papa, que presida a Igreja Universal, como Sr. Pedro. Mas não se fica por aí. E depois também pede por toda a gente. Pelos atuais, por aqueles que já viveram, quase até por aqueles que ainda hão de viver. Toda a humanidade está presente nessa ação de graças. E, portanto, a Eucaristia que nos reúne àquele ato sacramental de Jesus Cristo, em que se oferece por todos nós a Deus Pai, e também se oferece a nós próprios como, exatamente, presença de Deus nas nossas vidas e alimenta as nossas existências, é sempre das nossas. Eu nunca estou a dizer da minha. Claro que daqui é da minha também. Eu também entrego nossas. Por isso é que é nossas. Também lá estou, também lá estamos. Mas é no sentido mais amplo em que a Igreja, no seu conjunto, portanto, não todos nós, o conjunto dos crentes, aqueles que já partiram e também, olha, pelo futuro, para que seja como Deus quiser, como dizemos e bem. Mas toda a humanidade. Aliás, nós sabemos que já antes da oração eucarística, ainda na preparação dela, depois de nós ouvirmos a palavra de Deus, depois de nós professarmos a nossa fé com aquele símbolo, com aquele credo que recebemos da Antiguidade Cristã e continuamos a confessar, depois também lembramos na oração universal, é assim que ela se chama, também se chama oração dos fiéis, mas é a oração universal, lembramos tudo. E nós temos que alargar em cada Eucaristia Dominical o coração a esta latitude, porque a oferta de Jesus Cristo, sacrifício, significa exatamente a oferta de si próprio a Deus e por todos nós, é por todos nós.
1: Isso é uma grande inquietação.
2: É pelo mundo inteiro, não é? E, portanto, também temos que alargar o nosso coração e as nossas intenções e não ficar apenas ali apanhados por aquela intenção própria e direta que nos vamos, pronto, é o oitavo dia que vou ser um parente ou um amigo. Com certeza, tudo isso tem lugar. Mas não é só isso. Isso integra-se numa realidade muito maior, como o Papa São João Paulo II diz neste número, unindo-se a Cristo e fazendo-se voz da humanidade inteira. Portanto, este nós é completo. Aliás, quando depois nos preparamos para a comunhão e recitamos o Pai Nosso, a única palavra que lá não vem é eu, é tudo nós. É o pão nosso, é o
0: verdade,
2: Pai Nosso.
0: Sim, senhor.
2: Perdoamos as nossas ofensas e como nós perdoamos, é tudo amplo.
0: É comunidade.
2: Porque exatamente esta oferta de Jesus Cristo, o sacrifício de Cristo, é a sua oferta por nós todos e para nós todos. Portanto, tem que lá caber tudo, pelo menos na intenção. Se fôssemos lembrar tudo, nunca mais íamos lá e ficávamos só no princípio. Não é? Mas pelo menos como intenção, temos que ter essa disposição para alargar nesta enorme ação de graças. Antes de mais, porque Deus não desiste de nós.
0: E isso é assim, uma grande segurança.
2: Falando corretamente, já teria tido mais razões para isso. Já. Infelizmente, falo por mim. Não é?
0: Qualquer um de nós.
2: Ação de graças, porque Deus não desiste de nós e porque Jesus Cristo nos continua a levar para a frente, mas é sempre neste sentido onde todos podem e devem caber. Claro, como dizia o Papa Francisco, também
0: exato,
2: aqui, todos. E essa intenção universal da ação de graças dominical tem de estar presente.
0: E nós dissemos tantas vezes pelo nosso bispo, Dom Manuel.
2: Pois, exatamente.
0: Durante vários anos.
2: Olha, da parte que me coube das duas dioceses que eu presidi, agradeci muito.
0: Pronto, éramos muitos. Sr. Dom Manuel Clemente está connosco aqui no Pequenas Grandes Coisas ao domingo, mais ou menos por esta hora. Voltamos a conversar um pouco depois da música para continuarmos a refletir sobre outros texto, neste caso sobre a Magnifica Humanitas, encíclica do Papa Leão XIV.

0: Pequenas grandes coisas na Renascença, com Dina Isabel e Oscar Cardanelli e também, como sempre, no primeiro dia com o seu Dom Manuel Clemente, para uma reflexão sobre um documento do Papa Leão XIV.
1: E que documento? A encíclica Magnifica Humanitas. Hoje vamos ver um trecho do número 14 e já sabemos como é importante, atual e mesmo urgente esta reflexão que o Papa nos oferece sobre todas estas temáticas que a nova tecnologia da comunicação e da informação nos proporciona e também as dúvidas que nos levanta para que tudo isto aconteça e aconteça da melhor maneira para a humanidade no seu conjunto. Então, um trechozinho do número 14.
2: Diz assim: não abençoemos entusiasmos ingênuos, não alimentemos medos estéreis. Em vez disso, indiquemos critérios de discernimento, dignidade da pessoa, distinção universal dos bens, opção pelos pobres, cuidado da casa comum, paz, e transformemo-los em ações: planeamento responsável, avaliações de impacto humano e social, inclusão dos mais frágeis, alfabetização digital, pesquisa e indústria orientadas para a justiça e a paz.
1: Ora bem, interessante e esta maneira tão concisa de dizer coisas tão vastas.
2: Mas objetiva.
1: Mas também assim mais insinuantes. Em primeiro lugar, o que é que o Papa diz? Faça tudo isto que agora temos pela frente, esta parafernália, digamos, de meios, de possibilidades, duas atitudes a evitar. A primeira, como ele diz, não abençoemos entusiasmos ingênuos. Pronto, isto é tudo bom, vai ser tudo ótimo, vamos utilizar todos estes recursos que a ciência e a técnica nos proporcionam, assim sem ver bem do que é que se trata. Não. Não abençoemos entusiasmos ingênuos. Mas depois continua. Mas também não alimentemos medos estéreis. Ficar assim paralisados pode ser uma complicação. Não somos capazes de controlar isto. A inteligência artificial ultrapassa, por isso mesmo é que é artificial. Não é a nossa, que é natural. E portanto, ficarmos assim paralisados. Nem uma coisa, nem outra. Então, fazer o quê? E o Papa Leão propõe-nos o que devemos fazer. Critérios de discernimento. Faça esta temática, que também é uma problemática, porque são desafios que nós temos que encarar e resolver da melhor maneira, então temos critérios de discernimento. Agora, reparemos quais são os critérios de discernimento que o Papa Leão nos aponta neste número 14 da sua encíclica Magnifica Humanitas. Primeiro, a dignidade da pessoa. Tudo isto vai em função da dignidade e da dignificação da pessoa. Isto respeita a pessoa, as pessoas em geral, porque nós podemos perguntar que acontece, por exemplo, em termos de médias, em termos de, enfim, tudo aquilo que hoje nos proporciona um contacto com multidões ao minuto, se não ao segundo. Está bem, mas é assim em geral, isto respeita toda a gente, isto pode ser de qualquer maneira, isto é tudo verídico, isto é tudo consistente, isto faz bem à pessoa, ou isto atrapalha, isto aliena, isto engana. E nós sabemos que hoje em dia é muito fácil enganar, passar imagens que não são autênticas, às vezes até a imagem e a figura é da pessoa, mas não é a pessoa, porque aquilo está trabalhado, só faz a confusão e isto tem sido problemas enormes. Ou seja, primeiro critério de discernimento: faça tudo isto. Isto respeita a dignidade da pessoa, respeita não apenas no sentido passivo, mas também no sentido ativo. Dignifica a pessoa. Pronto, ponto primeiro. Segundo critério de discernimento, diz ele, a destinação universal dos bens. Isto é só para alguns? Isto é para acumular poder em quem já o tem e agora multiplicado imenso pelas possibilidades que esta tecnologia oferece? Ou isto é realmente para o bem de todos, concretamente daqueles que muitas vezes são muitos, em vastas zonas da humanidade, ainda com níveis de desenvolvimento, para lhe chamar de desenvolvimento, muito frágeis, e chega a eles e puxa por eles e integra-os positivamente, ou são simplesmente, enfim, julgados e mal julgados, enfim, não deve haver de quem já tem muito e deve pouco, embora devesse muito. Isto é outro aspecto importante: o destino universal dos bens, destinação universal, opção pelos pobres. O Papa, em vários pontos dessa encíclica, toca numa temática que já tem sido lançada para a chamada opinião pública, e oxalá lá chegasse, que é: estes meios tecnológicos de informação são detidos por quem já está muito à frente em termos de desenvolvimento mundial. Isto não acontece na geografia de 4/5 da população mundial. Isto acontece numa pequeníssima geografia de países, de potências até, porque realmente tem muito poder, e só para eles. E os outros todos já vão atrás. Ou então vão à frente no sentido que vão empurrados para onde os outros querem empurrar. E os pobres estão aqui. Aqueles países que ainda não atingiram esses níveis de desenvolvimento são ajudados por isto, são incorporados nesses avanços do progresso, ou não? Eu recordo, olha, noutro setor, só para dar este exemplo, que não é grande exemplo, não é? Eu lembro quando foi aqui a nossa a pandemia, não é? que há anos, ela atingiu muitos países desenvolvidos, países ricos, e em pouco mais de um ano arranjou-se uma vacina. Mas há muitos países do mundo, em África e não só, que são atingidos há muito tempo, também por grandes epidemias, e as vacinas ainda ficam à espera, não é? E o investimento onde é que está? Porque nós já sabemos que tudo isto implica muito dinheiro. Claro. A investigação é muito cara. Ora bem, agora com estes meios que a inteligência artificial nos oferece, isto também é para beneficiar todos? Ou é para beneficiar aqueles que já estão beneficiados?
3: Os do costume.
1: Portanto, tudo isto são critérios de discernimento. E por isso, continuou o Papa, face a esta problemática, tenhamos discernimento, tendo em conta a dignidade das pessoas e a dignificação das pessoas, a destinação universal dos bens, a opção pelos pobres e o cuidado da casa comum, ou seja, da nossa natureza, que nos envolve, que nos inclui. Como é que é? Isto deixa a natureza intacta, deixa tudo aquilo que a natureza nos oferece incólume, ou isto traz estragos aqui, acolá, etc. Temos de ter isto em conta. A atmosfera, o ar, a água, tudo isso, não é? Tudo isso tem que ter sido em conta.
2: Isso acaba com todos nós.
1: Critério de discernimento. Sim, senhora, temos este progresso, mas então que seja. Não seja, enfim, uma fuga ao pelotão da humanidade por alguns que já lá vão muito à frente e os que estão atrás ficarem cada vez mais atrás. Isto é que não pode ser. E, portanto, não se trata, como diz aqui o Papa, de ter entusiasmos ingênuos, mas também não é de alimentar medos estéreis que nos paralisem, pronto, não há nada a fazer. Com a humanidade, estamos ativos e geralmente a humanidade ativa-se por grupos que estão mais despertos. Se nós olharmos o que progrediu na história da humanidade, em geral isto nunca começou por ser todos, então nunca aparecia nada. Há grupos que estão mais despertos, grupos que estão mais motivados, grupos que são corajosos e que vão e que avançam e que despertam e que insistem e que conseguem efetivamente que as coisas tenham um bom caminho. Bem, para nós que ouvimos estas coisas e que somos cristãos e, portanto, como Cristo nos sentimos responsáveis pelo bem dos outros, é para ter em conta.
2: Temos a nossa parte de responsabilidade.
1: É para ter em conta.
0: Tenho vontade de lhe dizer que só este ponto 14 eu gostava de ver no escritório de muita gente. Que estou a lembrar aqui, só de memória. Só este ponto 14.
1: Porque o Papa vai insistir ao longo da encíclica muito nestes pontos. Seja, não, critérios de discernimento.
2: Estas nossas conversas são muito importantes para compreendermos esta encíclica. Exatamente, que tem sido de facto muito interessante. Sr. Manuel, então por isso mesmo, para a semana espero tê-lo cá.
1: Sim,
2: eu e o Oscar cá estaremos.
1: Se Deus quiser, também eu.
2: Muito bem.
1: Um bom domingo para todos.
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6: Bom dia, são 9 horas, 8 nos Açores. Vamos às notícias. Estes são os títulos em destaque.
7: Há várias localidades nesta altura sem luz por causa de uma intervenção da E-Redes. Na Foz do Douro, hoje há banho santo. Olá, bom dia. Se está este domingo por casa, saiba que pode já estar ou ainda ficar sem luz. Se vive em Lisboa, Loures, Bom Barral, Coimbra, Viseu, Beja ou Odmira, a sua morada pode estar abrangida pelas interrupções de eletricidade programadas por causa de uma intervenção da E-Redes. Maria João Costa.
6: As intervenções têm quase todas hora prevista para a madrugada de Viseu a Beja, de Lisboa a Coimbra, passando por Leiria, há 112 interrupções previstas. Se vive, por exemplo, em Loures, o corte será nas freguesias de Camarate, Unhos e Apelação, das 6 da manhã ao meio-dia. Já em Lisboa será Arroios a ficar às escuras, das 5 da manhã às 11 da manhã. Se a sua morada for em Viseu, há 23 locais que vão ficar sem luz de manhã entre as 7 e as 8 da manhã. Em Coimbra há 15 freguesias do centro da cidade, sem energia das 8 da manhã às 12. No concelho do Bom Barral, a freguesia da Roliça ficará sem luz entre as 7 da manhã e as 11. No Alentejo, Odmira, São Teutónio e Beja terão cortes entre as 7 da manhã e as 11. Na página da E-Redes pode conferir se o seu código postal será abrangido.
7: A jornalista Maria João Costa. Mais de 700 pessoas vão mergulhar esta manhã no mar da Foz do

0: Douro para tirar o diabo do corpo. O cortejo dos trajes de papel de São Bartolomeu volta a encher as ruas com fatos de papel antes do chamado Banho Santo. A Renascença, Cláudia Brava, presidente da União de Freguesias de Aldoar, Foz do Douro e Negogilde, conta a história desta tradição centenária.
1: A tradição do cortejo de São Bartolomeu já remonta ao século XVI, embora as evidências da realização das festas datem apenas do século XIX. É o santo protetor das doenças de corpo e de pele, etc. As pessoas achavam que, e ainda hoje acreditam, que tomar banho no mar, no dia de São Bartolomeu, ajuda a curar e a tirar o diabo do corpo. Na altura, as pessoas não queriam ir ao mar vestidas de forma normal, criou-se aqui a tradição de criarem fatos de papel.
0: Cláudia Brava, ouvida pelo jornalista Jaime Dantas, o cortejo sai da Rua das Sobreiras, na Foz do Douro, por volta das 10:30 da manhã, termina depois na Praia do Ourigo. No norte da Suíça, um tiroteio durante uma festa esta madrugada fez, segundo a polícia, um morto, 5 feridos, alguns em estado grave. O incidente deu-se na região de Argo. Está montada uma grande operação policial para tentar localizar o autor dos disparos. Hoje há referendo na Guiné-Bissau, é um referendo à nova Constituição. Serve para que os guineenses digam, através do voto, se concordam ou não com a entrada em vigor da nova Constituição, que vai reforçar os poderes do Presidente da República. Na Islândia, que foi ontem a referendo, disse-se não à Europa. O país quer permanecer fora da União Europeia, rejeitando uma iniciativa do governo de retomar as negociações de adesão.
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5: Ajudam-nos todos os domingos a olhar para as leituras de cada dia, neste caso o domingo, e a perceber melhor, conversa connosco e nós ficamos mais elucidados da maneira que só o Padre Vítor Gonçalves sabe fazer. Já a seguir à música com os Cranberries.

0: E dizíamos ainda há pouco, vamos ter aqui o Padre Vítor e já temos o Padre Vítor Gonçalves. Bom dia,
1: Padre Vítor. Bom dia, bom domingo, Dina. Bom domingo, Oscar.
2: Obrigado.
0: Está aí prontinho com as leituras de hoje?
1: Estou mesmo.
0: Nós aqui. Estamos aqui para aprender, como sempre, não é?
1: E partilhar, e eu também aprendo convosco, é?
0: Pronto, estava a ver que não dizia. Vamos então à primeira leitura, que é do livro de Jeremias, que está aqui lamentando o facto de ser insultado cada vez que diz, proclama a palavra do Senhor, mas depois aquilo é mais forte que ele e ele não, pronto, é mesmo para dizer.
1: É verdade, está seduzido. É a palavra mesmo.
0: Coração
1: muito
0: cheio,
1: central.
0: Como ele
1: Sim.
0: diz,
1: não é? O livro do profeta Jeremias até tem um pouco duas partes. Tem uma parte mesmo que é chamada Lamentações, ou foi chamado Lamentações, porque o Jeremias não é um queixinhas, o Jeremias não é um ai de mim e tal, não. É alguém que, tendo assumido profundamente o sentido da missão que Deus lhe confiava, também não tem peixes em dizer que aquilo é muito difícil.
0: Certo.
1: Portanto, sabem que entre as figuras proféticas do Antigo Testamento, ele, os biblistas dizem que ele é um, quase que um alter ego de Cristo. É alter ego principalmente nas dimensões do sofrimento e do sofrimento dito, que cá está assalto, violência e ruína, então sou ocasião permanente de insultos e zombarias. E, claro, ao contrário de Jesus, não desiste. Ele apetece-lhe desistir, diz assim, não voltarei a falar nele, não falarei mais em seu nome. Nesse sentido, o profeta Jeremias tem muito a ver com a nossa humanidade. Jesus tem, claro, e Jesus não recusa o Pai, mas aqueles silêncios e palavras da agonia são duros. Agora, Jeremias faz isto quase ao longo de cada revés que vai tendo. Como se não soubesse, como se achasse que ia sempre correr tudo bem, não é? Mas não corre. Ora bem, mas isto é muito significativo porque a primeira frase logo é vós me seduzistes, Senhor, e eu deixei-me seduzir. Esta expressão, seduzir, tem todo um envolvimento amoroso, não é? É uma dimensão que nós associamos, de facto, ao ficar apaixonado por. Claro que depois da paixão vem a realidade.
0: E a adaptação à paixão, não é?
1: Exatamente. E vem perceber que uma coisa é estar apaixonado, outra coisa é amar. Amar comporta, se calhar, não aqueles encantos e aquelas luzinhas encantatórias disso. Vós me dominaste e venceste. E depois, ele, muito humanamente, e é nesse sentido que nos podemos identificar, faz-nos bem ler um bocado do profeta Jeremias, perceber que quando as coisas são difíceis e são importantes, normalmente apanhamos. De um lado e do outro. Dos que esperávamos e dos que não esperávamos. Quando os valores são muito fundamentais, é natural haver obstáculos, resistências. Muitas vezes não é por maldade, é por preguiça, é por hábito, é por não querer entrar num dinamismo de mudança.
0: Chamada inércia.
1: Exatamente. O profeta é aquele que propõe, diz, é possível ser diferente, é possível um mundo diferente, é possível critérios novos, e faz isso em nome de Deus. E depois ele dizer, não voltarei a falar nele, não falarei mais em seu nome, mas havia no meu coração um fogo ardente, comprimido dentro dos meus ossos. Procurava contê-lo, mas não podia. Eu acho muito belo o profeta Jeremias e é bom nós lembrá-lo, de facto, quando, na consciência de estarmos a realizar, passos difíceis, propostas difíceis, mas que são importantes, não num autoconvencimento em Deus ou as minhas opiniões. Não, ele tem a consciência disto porque isto vem-lhe de Deus. E, portanto, ele está apaixonado, mas ao mesmo tempo a sofrer o fogo do amor que o queima também.
2: E o Salmo Responsorial traz-nos uma sede profunda por Deus este domingo.
1: Acá está. Eu quase diria é o que acontece no fundo à alma antes de deixar-se seduzir pelo Senhor. Muito numa linguagem da sede, a imagem da terra árida, sequiosa, sem água, que é tão parecida com os nossos desertos interiores. Não esqueçamos todo o contexto de uma região e de um povo que viveu no deserto, que no deserto voltou-se contra Deus, quando lá com Moisés, pois trouxeram-nos para morrer, nem temos água. E Moisés bate na rocha e jorra a água. Depois também contemplar-vos no santuário. E por isso, então, vou bendizer-vos toda a minha vida, vou levantar as mãos, é esse símbolo, vos tornastes o meu refúgio. Portanto, eu diria, este salmo encaixa mesmo naquilo que o profeta Jeremias Quem escolheu estas coisas? Não estava a brincar, né? Este ritmo das leituras. Encaixa porque ele diz: havia cá este fogo, curiosamente, que é ao mesmo tempo água fresca, que me sacia e que sublinha um outro aspecto importante. O profeta não é um funcionário, um cristão não é um funcionário, um padre não é um funcionário. Tudo aquilo que nos liga na relação com Cristo não pode entrar na lógica do contrato a termo, ou do ordenado, ou do quê. Não, é uma vida que é abraçada e que é oferecida também.
2: Na segunda leitura da Carta de São Paulo aos Romanos, oferecermos em sacrifício vivo, o que é isto?
1: Porque os sacrifícios, não nos esqueçamos, os sacrifícios que se ofereciam normalmente eram mortos, não? Ou melhor, matava-se, oferecia-se vivo, mas dava-se o sangue. A religião judaica entrou para um esquema, ou melhor, foi evoluindo num esquema, onde, pegando coisas que ficaram muito agarrados, aquela oferta das primícias, das searas, das plantações, dos animais, era uma forma de agradecer a Deus, imolando uma vida, imolando, portanto, o cabrito, as pombinhas e tal, e por isso lá no templo havia o altar dos sacrifícios. Bem, muita sangue que devia ali correr. O sangue era vida, mas quando sai do corpo, é morte. Ora bem, este sacrifício vivo quer dizer que não é um sacrifício para morrer. Deus não quer a nossa morte. Deus não quer que nos ofereçamos, como é de dizer, imolando a vida. Mas, pelo contrário, Jesus veio imolar-se, Jesus veio oferecer-se para que nós tenhamos vida e vida sempre para dar. E é esse o sentido da vida. Porquê é que vivemos? Para dar vida. Para dar, não é para guardar. Pois, desculpem, bati aqui com
0: força. Sim, sim. É um entusiasmo.
1: Parecia o cutelo lá no altar dos sacrifícios. Vê só, vivo, santo, agradável a Deus, como culto espiritual. Este culto espiritual faz um paralelo, com, diríamos, com o culto material. Ah, ofereci as coisas, pronto, o resto da vida faço o que quiser. Não. É um culto onde o altar, o único altar que eu tenho, é só para Deus. Não ponho lá nem nenhuma figura humana, nem o dinheiro, nem uma felicidade que esteja apenas assente em coisas, mas ponho Deus. E como Deus não o vejo, tenho de lá pôr as pessoas, aqueles que vou aprendendo a amar.
0: Vamos para
1: agora a frase seguinte, calma lá. A frase seguinte é muito importante.
0: Sim,
1: não vos conformeis com este mundo. Cá está. O profeta é um inconformado. O profeta parece...
0: Mas transformai-vos.
1: Exatamente. Não, é um inconformado para transformar.
0: Exatamente.
1: Ou melhor, para propor transformação. Ele não transforma, né? Ele diz, meus amigos, é por aqui, vamos juntos. E transformai-vos, cá está, pela renovação espiritual. E agora, para quê? Para saberdes discernir, segundo a vontade de Deus, o que é bom, o que lhe é agradável e o que é perfeito. E é aqui que às vezes é preciso muito cuidado. Porque neste discernir muitas vezes entram os nossos critérios humanos e já estamos a dizer que Deus quer uma guerra santa, ou que Deus quer que andemos de burca, ou que Deus quer que cortemos dimensões humanas nossas. Uhum. Portanto, é precisamente esta transformação que é operada pelo Espírito e por Deus e por aquilo que somos uns com os outros.
0: Então vamos agora para o Evangelho de São Mateus, que é mais ou menos quase que uma previsão, um anúncio da paixão, e aqui uma troca de ideias dura com Pedro.
1: Dura, muito dura, muito dura. Bom, vejamos o contexto. Na semana passada, isto é mesmo a seguir ao da semana passada. Na semana passada, Jesus perguntou: quem dizem para aí que eu sou? Quem dizem vós que eu sou? Dizeis vós que eu sou? E Pedro diz: tu és o Messias, o Filho de Deus vivo. Feliz de ti, porque não foram a carne e o sangue que te revelaram, mas meu Pai que está nos céus. Eu digo também, tu és Pedro, tal, tal. Epa, uma exaltação toda. Agora Jesus dá-lhes um balde de água fria. É importante perceber que os evangelhos sinóticos são concordes em que Jesus faz este anúncio três vezes. Jesus não os deixou assim na ilusão, não
0: foi
1: lhes prometeu.
0: Claro.
1: Foi claro, só que custa entrar. A primeira é esta, em São Mateus. E depois vai fazer mais duas, ainda antes, depois deles verem acontecer na paixão. Jesus não leva ninguém ao engano. Portanto, então, Jesus começa a explicar. É muito interessante que ele tinha. Mas Pedro nem lhe dá espaço quase para explicar mais. Pega-o de parte e diz: ó Senhor, Deus te livre, isso não vai acontecer. O Pedro tinha dado aquela resposta bonita. É o Pedro que tem também aquela ilusão ou aquela imaginação que todos nós temos do Messias que triunfa. Do Deus que triunfa. Do Deus que põe tudo ali e tal, tal, tal, e manda e nos põe a nós, claro, como que acreditamos nele, nos lugares cimeiros. Epá, e Jesus diz uma palavra que só diz porque o ama e porque é amigo dele, né? Vai-te daqui, Satanás. Perdoe, mas francamente, veja, tu és para mim a ocasião de escândalo, pois não tens em vista as coisas de Deus, mas dos homens. Não está a dizer que ele é um escândalo, é uma ocasião. Porque, no fundo, Pedro está a dizer aquilo que era o sentir de todos, que era esperar que o Messias viesse em poder. E então, agora, para todos, quem quiser seguir-me, renuncia a si mesmo, não é renuncia à sua vida, é renuncia ao seu endeusamento pessoal, que é muitas vezes a nossa tentação, estar no centro, toma a cruz e siga-me. E a cruz é um sinal mais, gosto sempre de dizer. A cruz é sempre o que o profeta Jeremias experimentava por ter-se apaixonado por Deus e Deus dar-lhe uma missão, mas essa missão custar. Sim, a cruz significa que viver autenticamente como cristão custa. Quando não custa, é desconfiar. Quando não custa, quando as coisas importantes não custam, é porque não são importantes. E aqui a história do perder a sua vida, há de encontrar que adianta ao homem ganhar o mundo inteiro se vem a perder a vida. Perder a vida aqui significa morrer, não da nossa morte física, mas morrer àquilo que muitas vezes transformamos em Deus. O poder, a glória, o dinheiro, a fama, estar acima dos outros, ser o maior, ter milhões de seguidores. Portanto, é uma vanglória. Belíssimo filme do Advogado do Diabo, quando Jesus experimentou lá no deserto, antes de começar a sua missão, aquelas tentações, e o filme famoso com o Keanu Reeves e o Dustin Hoffman, num papel espetacular, a prometer-lhe ali a cidade toda, se o adorar. Portanto, quem que poderá dar o homem em troca da sua vida? Nada. Porque a nossa vida é precisamente para ser dada. E é quando a damos que ela é mais nossa.
0: Eu sei que está a olhar para mim e fingir que não vê os sinais que eu estou a ver.
1: Estás aí com os braços abertos, como o padre, na missa.
0: Sim. Sim, está na hora, Padre Vitor.
1: Pronto. Bom domingo.
0: Bom domingo, obrigada, Padre Vitor. Obrigado.
1: Deixemos-nos seduzir. Por Deus.
0: E também se for uma tentaçãozinha ou outra que torna a nossa vida mais...
1: Ok.
0: Sem querer, desculpe. Não era bem para este espaço em que estamos aqui os três. É a seguir. Padre Vítor Gonçalves, sempre aqui connosco às 9h10, mais coisa, menos coisa.

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0: Aproveitar os últimos cartuchos das férias, se calhar, será o seu caso. Conto com céu pouco nublado hoje. Há possibilidade de chuva fraca durante a tarde no norte e no centro. Coisa pouca, esperemos nós. Açores e Madeira, nuvens, mas também com algum sol.
1: Máximas de 23 para o Porto, 28 para Lisboa e 32 para Faro. 25 é a máxima para Ponta Delgada e 27 para o Funchal.
0: A seguir, Leo e Scapaldi.
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0: Time.
1: Canta qualquer coisinha.
0: Se eu cantasse assim.
1: Sim, exatamente. Só qualquer coisinha. Estás preparado? Que agora vem aí rentrée, não é? Como se costuma dizer. Apesar de nós já termos tido férias os dois, já nos esquecemos, porque foi em julho. Ainda há aquela coisa de menos trânsito. É uma coisa que me vai custar tanto.
0: Ah, e a mim também.
1: Chegar cá num instante, ir embora num instante, é uma coisa que se vai acabar agora nos próximos dias.
0: Quando a escola começar, então vai-se notar uma diferença enorme.
1: O teu filho vai iniciar um ciclo novo este ano, não é?
0: Vai para o décimo ano, olha.
1: Que crescido!
0: Aquela altura em que ele tem que começar mesmo a pensar no amanhã.
1: Exato. Ainda nós achamos sempre que é cedo, não é? Ele escolheu o quê? Humanidades?
0: Escolheu humanidades.
1: Pronto, então olha, boa sorte para o Henrique, que vai entrar num ciclo novo. Eu e o Oscar bem nos lembramos que nem sempre é um ciclo fácil. Se bem que para mim o ano pior foi o 8º ano. Porque não foi o ano em que eu tive mais complicações para ter boas notas.
0: Curiosamente foi mesmo o 10º ano.
1: Foi?
0: Porque senti muito aquela pressão de ter de escolher uma área e depois adaptar-me a uma forma completamente diferente de estar na escola, porque de facto o 10º ano traz-nos
1: outras
0: disciplinas, notas diferentes e aquela pressão também de tens de começar a tirar médias para a universidade.
1: Verdade, tem mais isso, mas não lhe digas nada, que é para não ficar assustado. Ele esta hora está a dormir e ainda não está a ouvir. Peter Cetera agora na Renascença.

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22: Bom dia, são 10 horas 9 nos Açores. As notícias na Renascença, destaque-se a esta hora.
23: Intervenção da E-Redes deixa várias localidades sem luz nesta altura. Termina hoje a Universidade de Verão do PSD. Luís Montenegro deverá falar sobre educação. Olá, bom dia. Este domingo há várias regiões já sem luz. A E-Rede está a realizar trabalhos de manutenção e melhoria da rede elétrica. Maria João Costa.
24: As intervenções têm quase todas hora prevista para a madrugada de Viseu a Beja, de Lisboa a Coimbra, passando por Leiria, há 112 interrupções previstas. Se vive, por exemplo, em Loures, o corte será nas freguesias de Camarate, Unhos e Apelação, das 6 da manhã ao meio-dia. Já em Lisboa será Arroios a ficar às escuras, das 5 da manhã às 11 da manhã. Se a sua morada for em Viseu, há 23 locais que vão ficar sem luz de manhã entre as 7 e as 8 da manhã. Em Coimbra há 15 freguesias do centro da cidade, sem energia das 8 da manhã às 12. No Conselho do Bom Barral, a freguesia da Roliça ficará sem luz entre as 7 da manhã e as 11. No Alentejo, Admira, São Teutónio e Beja terão cortes entre as 7 da manhã e as 11. Na página da E-Redes pode conferir se o seu código postal será abrangido.
23: A E-Redes prevê que a eletricidade esteja restabelecida em todas estas localidades até ao meio-dia. Começa dentro de meia hora. Mais de 700 pessoas vão mergulhar no mar da Foz do Douro este domingo para tirar o diabo do corpo. O cortejo dos trajes de papel de São Bartolomeu volta a encher as ruas antes do Banho Santo. Cláudia Brava, presidente da União de Freguesias de Aldoar, Foz do Douro e Negogilde, diz que há famílias inteiras envolvidas.
25: Este ano temos mais de 700 pessoas a desfilar, nunca tivemos tantas pessoas. Temos uma menina de um ano a desfilar até aos 90 e depois, no fazer os fatos, temos famílias inteiras, temos voluntários, temos muitas pessoas que ao longo de meses se dedicam todos os dias à noite a construir este cortejo.
23: Cláudia Bravo, ouvida por Jaime Dantas. Termina esta manhã a Universidade de Verão do PSD. O Primeiro-Ministro vai falar sobre educação e prometeu novidades. Luís Montenegro.

0: Montenegro esteve em direto com os alunos na passada quinta-feira, altura em que referiu que neste encerramento dar conta das reformas para o setor, encerramento que acontecerá por volta do meio-dia. Em Setúbal termina também hoje a convenção do Bloco de Esquerda. O coordenador nacional José Manuel Pureza vai encerrar a rentrée do partido, que tem mantido críticas à Segurança Social e também à Constituição. No futebol, o Futebol Clube do Porto venceu por 3-0. O Académico de Viseu, André Silva, Gabri Veiga e também William Gomes marcaram ainda na primeira parte. Mundiais de canoagem na Polónia, Fernando Pimenta vai tentar a dobradinha em K1, 5000, no qual tem sido de resto pódio regular. O Patriarca de Lisboa preside este domingo uma vigília de oração pela paz na Ucrânia. Está marcada para as 5 da tarde no Mosteiro dos Jerónimos. É promovida pela Capelania da Igreja Greco-Católica Ucraniana e também pela Embaixada da Ucrânia em Portugal.
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5: Vamos estar juntos até às 11 e daqui a pouco recebemos o Padre Paulo Franco.
4: É verdade, para responder a mais uma pergunta, lembro que neste mês de agosto estamos a recuperar algumas das respostas que deu ao longo do ano, porque de certeza absoluta que houve muita gente que não ouviu, e quem ouviu vai recordar que é o nosso caso. Eu estive a ouvir de novo e havia coisas que já não me lembrava.
5: Já agora convém também dizer, se tiver dúvidas ou questões sobre fé, pode enviar a
4: pequenas
5: sua
4: grandes coisas
5: para
4: aqui na agência, esta hora, como habitual, Oscar Daniel.
6: Recebemos o Padre Paulo Franco para nos...
4: Estava a ver. Tinha esquecido. É isso mesmo. A música agora na Renascença com o Filipe.
6: Cá estamos nós nesta manhã de domingo, sempre de forma tão boa, tão agradável, porque estamos consigo, que nos escuta, e por causa de si, que nos envia as suas perguntas.
4: E tenho aqui mais uma.
6: É isso mesmo.
4: Vamos aqui à primeira pergunta que vem. À pergunta que vem da Célia Matias e que diz o seguinte: bom dia, Padre Paulo. Não é um bocado estranho que as pessoas da mesma família tenham o mesmo padre como confessor? Afinal, conhece os problemas e as angústias de cada um e pode ser embaraçoso. Isto é uma boa pergunta, padre.
5: Eu até tenho aqui uma ideia. Agora fez-me luz, porque os meus pais nunca se confessavam no pároco da paróquia. Podiam sempre depois levar ao Chiado, lá à Igreja dos Italianos.
6: Que era uma referência para quem se queria confessar, é verdade. Na cidade de Lisboa,
5: porquê.
6: Sempre foi uma referência. Eu próprio me cheguei a confessar lá.
5: Já comecei a perceber porquê.
6: É verdade.
5: Juntar
6: é verdade.
5: A família toda no mesmo sítio.
6: Não posso dar aqui algum choque.
4: Algum conflito.
6: Algum choque. Como é que se chama a nossa
4: Célia.
6: A
4: Célia.
6: Olá, Célia. Bom dia. Bom dia. E obrigado pela sua pergunta. Pergunta, Célia, se não é um bocado estranho que as pessoas da mesma família tenham o mesmo padre como confessores. Em primeiro lugar, não é estranha a sua pergunta, Célia. Não fico preocupada.
4: Eu quando vi esta pergunta pensei, isto faz sentido.
6: Esta pergunta não é nada estranha. É
4: sim,
6: até
4: sim.
6: Se calhar muitos têm vergonha de a fazer.
4: Exato.
6: E se calhar estão a dizer, epá, de facto eu também
4: boa,
6: acho
4: Célia.
6: Isso. obrigado por ter posto isso em cima da mesa para ver o que é que estes tipos têm para dizer. Vamos lá tentar. Bom, na prática, muitas pessoas sentem de facto esta reserva que a Célia está aqui a colocar. Como é que o mesmo padre pode ouvir confissões de toda a família sem que isso lhe crie desconforto e sem que isso o condicione no acompanhamento ou no discernimento ou nos conselhos ou na maneira como escuta as pessoas e como orienta a própria confissão.
5: De facto, e é esse perigo?
6: Já lá vamos. É uma preocupação, em primeiro lugar, é uma preocupação perfeitamente compreensível e é uma preocupação perfeitamente humana. Portanto, não há mal nenhum em ter esta preocupação. Bom, o Oscar dizia, se não há esse perigo, pode haver. Mas eu diria, primeiro, antes de entrar nesta problemática, dizer aqui uma coisa que eu acho que é importante. Há determinados aspectos da própria tradição e da prática da confissão que é importante nós termos consciência e que nos ajudam ou podem ajudar a discernir sobre esta problemática. E estou a referir-me a quê? Estou a referir-me a uma coisa a que o sacerdote está sempre vinculado, que se chama o sigilo sacramental. O que é isto? É a obrigação que todos os padres têm de guardar sigilo absoluto e incondicional em todas e quaisquer situações acerca daquilo que ouvem em confissão. Seja do conhecimento direto dos factos, seja da chamada ciência da confissão, ou seja, o conhecimento que adquirem a partir dos factos e que o podem levar a tomar determinada a chegar a determinada conclusão ou a ter determinada leitura da realidade. Ou seja, o sigilo não é apenas objetivo pelo facto em si, mas por aquele conhecimento de que eu depois sou proprietário a partir do facto que aconteceu. Para que se perceba melhor o que é que eu estou a dizer. Imaginemos que a Dina roubava o Oscar ali na nossa redação.
5: Não sabia que ele escolheu
6: para as pessoas que nos escutam, nós estamos no estúdio, mas aqui por cima de nós temos uma zona de trabalho, um open space, que é a nossa redação da Renascença e que onde as pessoas têm os seus espaços de trabalho. E a Dina chegava à secretária do Oscar e roubava-lhe uma coisa qualquer. E o Oscar chegava lá, não via aquilo e desconfiava do colega da secretária ao lado, porque a Dina até trabalha 5 secretárias do outro lado. E o Oscar dizia, e começava a acusar a outra colega. Agora não vou dizer aqui nomes, porque não interessa. E eu, por exemplo, a Dina tinha-se vindo confessar a mim que tinha roubado o Oscar. E eu não só não podia dizer ao Oscar, olha, foi a Dina que te roubou, como não podia dizer ao Oscar, tu estás a acusar uma pessoa, mas não foi essa que te roubou.
4: Isso é tramado.
5: O sigilo não tem limites.
6: O sigilo não tem limites. Não só o facto concreto que foi a Dina
5: mesmo
6: culpada, mas o conhecimento que eu a partir daí adquiri, que outra pessoa não foi.
5: Mesmo em crimes.
6: Mesmo em crimes. E portanto, o sacerdote, como está...
5: Tem de ter um coração enorme, sacerdote.
6: É terrível. Acreditem que às vezes não é fácil.
4: Acreditamos.
6: O sacerdote, como está vinculado a este chamado sigilo sacramental, com toda esta dimensão, que na Igreja, repito, é absoluto, em todas as circunstâncias, naturalmente que, quando eu ouço uma confissão de uma pessoa e eventualmente a seguir... que até que pode ter situações graves nessa confissão, ou se a confissão de um familiar, o padre, em momento algum, pode fazer a ligação entre as coisas. Quase que dizendo assim, bem, agora já percebo porque é que o filho está a confessar isto, porque a mãe ontem na confissão disse não sei o quê. O padre tem que procurar sempre abster-se desta relação entre as situações e entre os factos. Claro que às vezes é inevitável que isso aconteça. Mas a maneira como ele depois atua na confissão tem que atuar como se não soubesse. Portanto, tem que ter um domínio absoluto sobre si próprio e sobre a sua forma, obviamente, de atuar. E, portanto, o bom confessor, deixem-me pôr aqui aspas neste do bom confessor, se é que há um bom confessor, mas pronto, assim quase como ideal, é alguém que aprende... a não juntar as peças, a não fazer puzzle. Ao contrário daquilo que normalmente uma pessoa de qualidade, é uma pessoa inteligente, sabe juntar as peças, na confissão é exatamente o oposto. É aquele que sabe não juntar as peças, para que isso não crie conflitos e não crie problemas e não ponha em causa o próprio sigilo sacramental. Mesmo quando o sacerdote eventualmente conhece a família inteira, não é que isto seja assim tão frequente ou comum quanto isso, mas pronto, mas pode acontecer, tem que evitar entrar numa lógica de investigação psicológica ou de gestão de conflitos familiares. Até porque, efetivamente, a confissão não é propriamente um espaço de curiosidade, mas sim um espaço de reconciliação com Deus. Portanto, não estamos ali propriamente a fazer juízos. E a fazer juízos. Não, o sacerdote não é um juiz sobre os delitos ou os pecados ou os problemas das pessoas. É alguém que, em nome de Deus, procura oferecer o perdão e dá-lo de forma gratuita para que essa reconciliação aconteça efetivamente. Ou seja, procurando sintetizar, o embaraço que a nossa, como é que ela se chama?
4: Célia.
6: A nossa Célia aqui nos coloca, o embaraço que o sacerdote pode ter, ele de facto existe não é? Mas a Igreja reconhece que, apesar disso, a Igreja procura dar instrumentos ao sacerdote para que também ele procure estar defendido desse mesmo embaraço. E, ao mesmo tempo, a Igreja dá sempre inteira liberdade à pessoa para que ela possa escolher o confessor que entender. Ou seja, é perfeitamente legítimo que alguém, por exemplo, queira confessar-se a um sacerdote fora da paróquia. É perfeitamente legítimo que alguém procure um diretor espiritual diferente do seu confessor. Na semana passada falávamos desta questão da direção espiritual. É perfeitamente legítimo que uma pessoa evite confessar temas mais delicados a alguém que seja próximo da família. Um padre, por exemplo, amigo da família, que até passa lá por casa e até às vezes janta lá em casa com a família, não é? Ou até, em determinadas situações, alternar confessores, não se confessar sempre à mesma pessoa. É perfeitamente legítimo disso, porque a pessoa tem absoluto direito ao sigilo sacramental. E, portanto, a sentir-se também perfeitamente confortável e tranquila no momento do sacramento da confissão. E, portanto, as pessoas devem se sentir sempre livres e sempre com esta transparência, com esta garantia de que a transparência não coloca em causa a sua liberdade.
5: Faz-me lembrar que o Sr. D. Manuel me disse aqui há uns anos, quando se discutia a lei do aborto, ele dizia: eles nunca ouviram confissões.
6: Pois, é verdade, mas é um bocadinho, e tem toda a razão.
4: Pois, é verdade. Ou então, como se costuma dizer, não tem nada a ver, é só para isso. Quem está no convento, não é que se costuma, exatamente. Mas bom, Padre Paulo, foi uma pergunta da Célia, mas estamos abertas a outras perguntas dos nossos ouvintes.
5: Pode enviar para oscar.daniela@rr.pt ou para dina.isabela@rr.pt.
4: O nosso número de WhatsApp, já sabe, é o 962-007-500.

0: Bom domingo para si com a Renascença. E há uma cientista portuguesa que está neste momento a bordo de uma expedição internacional no Ártico.
1: E o objetivo desta missão, que está prestes a terminar e durou cerca de um mês, é estudar o mar da Groenlândia, de que forma é que a capacidade do oceano para observar dióxido de carbono está a alterar-se e como podem estas alterações influenciar o clima do planeta.
0: A investigadora Catarina Guerreiro falou com a Renascença numa chamada em alto mar, foi assim uma chamada à distância, e falou com o João Maldonado.
2: É a única representante portuguesa a bordo deste navio, desta missão internacional. Pergunto-lhe em primeiro lugar se nos consegue explicar, para leigos, qual é o objetivo desta missão.
3: Ora bem, explicar para leigos, sempre desafiante para alguém que trabalha em investigação, mas farei o melhor que puder. Então, eu diria que o principal objetivo desta expedição é estudar um sistema que está atualmente em rápida mudança devido às alterações climáticas, que é a zona do Ártico, nomeadamente a região do Mar da Groenlândia, e nós queremos com esta equipa multidisciplinar contribuir para perceber de que forma é que estas tais rápidas mudanças no sistema oceanográfico da região estão a alterar a capacidade que o oceano naturalmente tem de absorver dióxido de carbono da atmosfera e de o exportar para maiores profundidades ao longo da coluna de água oceânica. Ou seja, o oceano tem este papel fundamental de, ao absorver CO2 da atmosfera, a contribuir para regular as concentrações de dióxido de carbono e, portanto, o clima do nosso planeta. Este papel passa muito por um mecanismo chamado bomba biológica do carbono, através da qual o plâncton marinho contribui precisamente para esta captura de dióxido de carbono atmosférico, e portanto nós estamos aqui para estudar como é que esse mecanismo biogeoquímico está a funcionar, para tentar perceber se ele está a ser alterado, se não, e de que maneira podemos antecipar o futuro deste funcionamento biogeoquímico no futuro, tendo em conta as atuais alterações do clima, grande parte relacionadas com as emissões de dióxido de carbono antropogénico.
2: E para já conseguem avançar alguma conclusão destes dias no mar?
3: Para já nós estamos sobretudo a adquirir observações, portanto estamos a fazer colheita de amostras de água do mar para estudar uma série de parâmetros químicos, físicos, biológicos. Estamos a fazer alguma monitorização em tempo real que nos vai permitindo perceber que grupos fitoplanctónicos e zooplanctónicos existem na região, mas quer dizer, só daqui a algum tempo, quando tivermos de facto a oportunidade de olhar para as nossas amostras, para os nossos parâmetros e sobretudo quando tivermos a possibilidade de integrar toda esta informação multiparamétrica, é que poderemos avançar com algumas conclusões preliminares. Mas para já sabemos que estamos a atravessar um verão ou o ano 2026 já está a ser um ano recorde em termos de temperaturas da água do mar médias globais, portanto já ultrapassámos a média, o recorde que tínhamos atingido no ano 2024, e portanto tudo isto é interessante, não é? Termos a oportunidade de estar aqui nesta região num ano de temperaturas recorde, portanto vamos ver o que é que os nossos dados mostrarão de informações, mas acho que só mais lá para a frente é que conseguiremos dizer algo a respeito disso.
2: Doutora, deixa-me também perguntar-lhe, há muita curiosidade, como é que é o dia-a-dia no navio?
3: Então, o dia-a-dia é bastante repetitivo, devo dizer, portanto, há um plano de amostragem que nós tentamos seguir o melhor possível para assegurar que conseguimos fazer todas as amostragens que foram originalmente planeadas. E portanto, dependendo do parâmetro que nós vamos estar a estudar no contexto da equipa, temos um horário específico que é sempre mais ou menos o mesmo todos os dias, a não ser que as condições oceanográficas ou meteorológicas mudem e tínhamos que fazer ajustes de planeamento, como aliás aconteceu no início da expedição, em que começámos a ter condições bastante de agitação marítima bastante desfavorável, digamos, para para operar os equipamentos que temos a bordo e, portanto, tivemos que rapidamente ir refugiar-nos numa zona de fiordes na Islândia até que a tempestade passasse para então retomarmos o nosso planeamento. Mas, regra geral, acordamos, tomamos um pequeno almoço na sala de refeições e pronto, e começamos os nossos trabalhos que, regra geral, duram todo o dia, não é? Portanto, acordamos relativamente cedo e deitamos-nos com alguma frequência relativamente tarde portanto, é mais ou menos isto que nós fazemos.
2: E a nível de condições para dormir, para estar no navio, também é uma zona tipicamente muito fria, como é que se tem sentido?
3: Tem sido fantástico. O navio Odón de Buen é um navio relativamente novo, é muito confortável, temos quartos muito, muito bem equipados. Tenho uma casa de banho só para mim, que é uma coisa que nem sempre acontece em navios oceanográficos, portanto, é de facto, as condições deste navio são excepcionais. Dentro do navio está sempre calor, ou seja, não temos problemas de temperatura fria, apesar de lá fora estar muito frio, dentro do navio está sempre quentinho, está sempre confortável. Depois, quando vamos fazer operações no deck, aí sim temos que nos agasalhar bastante, e porque realmente estamos a latitudes onde faz sentido que esteja bastante frio, apesar de estarmos no verão boreal, não é? Portanto, mais lá para a frente, ao longo do ano, é que as temperaturas ficarão ainda mais difíceis de tolerar. Mas, para já, eu confesso que até está a ser uma expedição bastante confortável em termos de temperatura, pelo menos em comparação com uma expedição que fiz em 2019 à Antártida, aí sim um frio quase permanente. Desta vez está a ser bastante tolerável, digamos assim.
1: Tolerável.
0: Sim, livre.
1: Entrevista completa à investigadora Catarina Guerreiro, que está numa missão no Ártico, pode ser lida no site da Renascença.
0: Um trabalho do João Maldonado. Continuação de um bom domingo para si.

0: Dia de céu pouco nublado hoje, no entanto há a possibilidade de chuva fraca durante a tarde no norte e no centro, nuvens nos Açores e na Madeira, mas também com algum sol.
1: Máximas de 23 para o Porto, 28 para Lisboa e 32 para Faro, 25 é a máxima para Ponte Delgada, 27 para o Funchal.
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0: 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A seguir, Pedro Abrunhosa.

0: Olha, está na hora.
1: É verdade. E às 11, já sabe, temos Eucaristia a partir da Igreja Paroquial do Parque das Nações, Nossa Senhora dos Navegantes em Lisboa.
0: É verdade. Quem celebra é o Padre João Ribeiro, a Dina Isabel e o Oscar Daniel. Nós, portanto, acho graça falar assim na terceira pessoa. Voltamos no próximo domingo às 7 da manhã com mais pequenas grandes coisas.
1: Tenham um bom domingo.

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Bom dia. Neste 22º domingo do tempo comum, a Renascença está a transmitir diretamente da Igreja Paroquial de Nossa Senhora dos Navegantes, no Parque das Nações. Preside esta celebração o Padre João Ribeiro, vigário paroquial desta paróquia. Os cânticos são da responsabilidade da comunidade paroquial.

0: Em nome do Pai, do Filho e do Espírito Santo.
1: Amém.
0: A graça de nosso Senhor Jesus Cristo, o amor do Pai e a comunhão do Espírito Santo estejam convosco.
1: Bendito seja Deus que nos reuniu no nome de Cristo.
0: Caríssimos irmãos e irmãs, que bom é celebrarmos os mistérios da fé assim, em comunidade. Assim que nos acompanha através da emissão da Renascença, bem-vindo, sinta-se parte da nossa comunidade. Lembramos hoje também um colaborador querido da Renascença, Fernando Coelho, que faleceu ontem. Rezamos por ele e pela marca que deixou aos seus colegas e amigos

0: trabalho. E para celebrarmos dignamente os santos mistérios, reconheçamos que somos pecadores. Confessemos os nossos pecados. Confesso a Deus Todo-Poderoso e a vós, irmãos, que eu pequei muitas vezes por pensamentos, palavras, atos e omissões, por minha culpa, minha tão grande culpa, e peço à Virgem Maria, aos anjos e santos, e a vós, irmãos, que rogueis por mim a Deus nosso. Deus Todo-Poderoso tenha compaixão de nós, perdoa os nossos pecados e nos conduza à vida eterna.
1: Amém.

0: Glória a Deus nas alturas e paz na terra aos homens por Ele amados. Senhor Deus, Rei dos Céus, Deus Pai Todo-Poderoso, nós vos louvamos, nós vos bendizemos, nós vos adoramos,
1: nós vos glorificamos, nós vos damos graças pelos vossos bens agora. Senhor Jesus Cristo, Filho de Gente, Senhor Deus, Cordeiro de Deus, Filho de Deus Pai, vós tirais o pecado do mundo, tende orado nós. Vós tirais o pecado do mundo, apanhei a nossa súplica. Vós que estáis à direita do Pai, tende orado nós. Só vós sois santo, só vós o Senhor, só vós o Altíssimo Jesus Cristo, com o Espírito Santo, na glória de Deus Pai. Amém.
0: Oremos. Deus Todo-Poderoso, de quem procede todo o dom perfeito, infundi em nossos corações o amor do vosso nome e, estreitando a nossa união convosco, dai vida ao que em nós é bom e protegei com solicitude esta vida nova. Por nosso Senhor Jesus Cristo, vosso Filho, que é Deus, e convosco vive e reina na unidade do Espírito Santo por todos os séculos dos séculos.
2: Amém. Damos agora início à liturgia da palavra. Escutemos a primeira leitura do livro do profeta Jeremias, na qual descobrimos o coração ardente daquele que é chamado a anunciar a palavra de Deus.
3: Leitura do livro de Jeremias. Vós me seduzistes, Senhor, e eu deixei-me seduzir. Vós me dominastes e vencestes. Em todo o tempo sou objeto de escárnio. Toda a gente se ri de mim, porque sempre que falo é para gritar e proclamar violência e ruína. E a palavra do Senhor tornou-se para mim ocasião permanente de insultos e zombarias. Então eu disse: não voltarei a falar nele, não falarei mais em seu nome. Mas havia no meu coração um fogo ardente, comprimido dentro dos meus ossos. Procurava contê-lo, mas não podia. Palavra do Senhor.
2: No Salmo responsorial, respondamos com confiança.

0: segunda leitura é retirada da carta de São Paulo aos Romanos e nela somos convidados a uma verdadeira conversão da nossa vida.
1: Leitura da Epístola do Apóstolo São Paulo aos Romanos. Peço-vos, irmãos, pela misericórdia de Deus, que vos ofertais a vós mesmos como sacrifício vivo, santo, agradável a Deus, como culto espiritual. Não vos conformeis com este mundo, mas transformai-vos pela renovação espiritual da vossa mente, para saberdes discernir, segundo a vontade de Deus, o que é bom, o que lhe é agradável, o que é perfeito. Palavra do Senhor.
0: No Evangelho de hoje, segundo São Mateus, Jesus apresenta aos seus discípulos o caminho para o seguir. Que cada um toma a sua cruz, renuncie a si próprio e se dispõe a ir com Cristo aonde Ele quiser, na certeza de que quem segue com Jesus ganha sempre mais vida. Escutemos atentamente.

0: Naquele tempo,
1: Jesus começou a explicar aos seus discípulos que tinha de ir a Jerusalém e sofrer muito da parte dos anciãos, dos príncipes, dos sacerdotes e dos escribas, que tinha de ser morto e ressuscitar ao terceiro dia. Pedro, tomando-o da parte, começou a contestá-lo, dizendo: Deus te livre de tal, Senhor. Isso não há de acontecer. Jesus voltou-se para Pedro e disse-lhe: Vai-te daqui, Satanás. Tu és para mim uma ocasião de escândalo, pois não tens em vista as coisas de Deus, mas as dos homens. Jesus disse então aos seus discípulos: Se alguém quiser seguir-me, renuncie a si mesmo, toma a sua cruz e siga-me. Pois quem quiser salvar a sua vida, há de perdê-la. Mas quem perder a sua vida por minha causa, há de encontrá-la. Na verdade, que aproveita o homem ganhar o mundo inteiro se perder a sua vida? Que poderá dar o homem em troca da sua vida? O Filho do Homem há de vir na glória de seu Pai, com os seus anjos, e então dará a cada um segundo as suas obras.

0: No 22º domingo do tempo comum, a Renascença está a transmitir diretamente da Igreja Paroquial Nossa Senhora dos Navegantes, no Parque das Nações. Preside esta celebração o Padre João Ribeiro, vigário paroquial desta paróquia.
1: Caríssimos amigos, parece-me que ao chegarmos ao final deste mês de agosto, prestes a recomeçar um ano de trabalho, se calhar um ano de escola para alguns, de universidade, de vida mais ativa, vale a pena voltar a olhar para o nosso coração e vermos se este salmo é uma realidade na nossa vida. Vejamos o que cantamos. A minha alma tem sede de vós, meu Deus. E depois começa a primeira estrofe. Senhor, sois o meu Deus, desde a aurora vos procuro. Vale a pena lembrarmo-nos que o nosso coração tem um desejo do eterno, tem o desejo do infinito, tem o desejo de Deus, desde o princípio, desde a aurora, desde que a vida começou. Que o ser humano tem desejo do eterno. Aliás, toda a criação tem o desejo do eterno. Toda a criação tem o desejo do eterno. E nós sabemos isto porque olhamos para a nossa vida e se calhar até temos muita coisa. E se calhar até temos uma vida boa, estável, segura. E se calhar temos alguma possibilidade de fazer aquilo que desejamos. E mesmo assim, o nosso coração continua insatisfeito. Continua a não estar plenamente saciado. Falta sempre qualquer coisa. Santo Agostinho, celebramos Santo Agostinho agora há 2 dias, e Santo Agostinho tinha uma frase que me parece explicar muito bem isto. Fizestes-nos para vós, senhores, e o nosso coração anda inquieto enquanto não descansar em vós. E assim é. E assim é. Caminhamos todos os dias na vida do dia-a-dia, no trabalho, na família, no lazer, e vamos sempre à procura de qualquer coisa maior, que nos vai sendo apresentado aos poucos, mas que nunca chega para saciar completamente. Este é o desejo da alma humana de encontrar o seu Criador, de encontrar o seu amado. Não sei se já tiveram a oportunidade de ler o Cântico dos Cânticos, um livro também da Sagrada Escritura. É isto que lá está. É um livro que fala da paixão ardente que a alma humana sente pelo seu amor, pelo seu Criador. E hoje voltamos a lembrar isso. A minha alma tem sede de vós, meu Deus. Por vós suspiro, como terra árida, sequiosa, sem água. Imaginemos, não é? Sabemos, quando há seca, o chão fica rachado, não é? Parece que está a pedir água. O próprio chão parece pedir água. Pois assim é o nosso coração. Quando andamos longe de Deus, quando andamos à procura, sem sermos saciados. E esta procura que não sacia, muitas vezes, assim é, porque é uma procura no lugar errado. Porque é uma procura que não está voltada para o alvo certo. Este desejo que temos do eterno, muitas vezes tentamos saciá-lo com as coisas do mundo, com... Olhem, às vezes com o telemóvel, outras vezes com fazer aquela viagem que eu tanto queria e que era o meu sonho desde pequeno. E depois quando volto, percebo, peraí, agora a vida continua e ainda falta qualquer coisa. Se calhar é tentamos saciá-lo com aquela vida familiar que sonhámos. 17 filhos, 3 carros... Uma casa grande. Epá. Alguém se assustou. É? Mas aquela vida que sonhamos e que às tantas é aquela vida que dá alegria ao nosso coração. Mas ainda assim a vida não acabou quando eu obtenho isso. Ainda falta qualquer coisa. E se depois de obter aquilo que eu desejava, acordo no dia seguinte, significa que Deus no dia seguinte ainda tem algo para me dar. Ainda tem algo a que me chama. Então ainda não acabou a procura. Ainda falta preencher mais um bocadinho do coração. Gostava de chamar a atenção para que a confiança e a nossa esperança não seja a esperança de que as coisas nos vão dar aquilo que o nosso coração precisa. Não é o telemóvel, não é o TikTok, não é o dinheiro, não é o poder, não é a hierarquia social, não é, não são os bens materiais, não são o estatuto, não são a quantidade de... Não é o património, não é o lazer, não são as viagens que saciam o coração humano. Pois então, se calhar está na altura, agora que vamos recomeçar a vida ativa, se calhar para a maioria, está na altura de, antes de o fazermos, antes do dia 1 de setembro, podermos recentrar o coração, podermos olhar para trás, para a história recente da nossa vida e perceber por onde é que eu tenho andado à procura de Deus. Por onde é que eu tenho andado? Se calhar tenho andado perdido. Se calhar tenho andado a beber água choca, como se diz na minha terra. Água que já morreu. Então, para recomeçarmos a viver e a seguir a missão que o Senhor hoje de manhã nos encarregou quando acordámos, vale a pena voltar à fonte. Vale a pena voltar à Sagrada Escritura. Vale a pena olhar para a história que Deus fez com os homens e que quer fazer connosco. E tirar daí a força, a água que restitui a coragem, a alegria, a vontade de servir, a compaixão uns pelos outros e por isso a comunhão entre nós, a união que temos por partilharmos a mesma fé e caminharmos para o mesmo Senhor. Vale a pena, queridos irmãos, recentrarmos o nosso coração agora, para começarmos em força, agarrados ao Senhor, para entregarmos a nossa vida, para que os outros ganhem vida e o Senhor nos dê a vida no final. Seja louvado nosso Senhor Jesus Cristo.
0: A Assembleia permanece agora em silêncio por alguns momentos, deixando que a palavra de Deus, ouvida e meditada, possa chegar ao interior dos seus corações. É pela palavra de Deus que somos chamados à conversão e é ela que nos abre as portas de uma vida alegre e plena. Preparemo-nos para, em conjunto, professarmos a nossa fé rezando o credo.
1: Irmãos, pois então, se assim o desejamos, se queremos aproximar o coração ao Senhor, lembremos-nos da história, lembremos-nos daquilo que a Igreja nos deixou e nos entregou, para nós, Igreja de hoje, podermos também levar e entregar àqueles que virão a seguir. E por isso, com muita confiança, professemos a nossa fé. Creio em um só Deus, Pai Todo-Poderoso, Criador do céu e da terra, de todas as coisas visíveis e invisíveis. Creio num só Senhor Jesus Cristo, Filho unigénito de Deus, nascido do Pai antes de todos os séculos, Deus de Deus, luz da luz, Deus verdadeiro de Deus verdadeiro, gerado, não criado, consubstancial ao Pai. Por Ele todas as coisas foram feitas, e por nós, homens, e para a nossa salvação, desceu dos céus e encarnou pelo Espírito Santo no seio da Virgem Maria e se fez homem. Também por nós foi crucificado sob Pôncio Pilatos, padeceu e foi sepultado. Ressuscitou ao terceiro dia, conforme as Escrituras, e subiu aos céus, onde está sentado à direita do Pai. De novo há de vir em sua glória, para julgar os vivos e os mortos. O seu reino não terá fim. Creio no Espírito Santo, Senhor que dá a vida, e que procede do Pai e do Filho, e com o Pai o Filho é adorado e glorificado. Ele que falou pelos profetas. Creio na Igreja, Una, Santa, Católica e Apostólica. Professo um só batismo para a remissão dos pecados. Espero a ressurreição dos mortos e a vida no mundo que há de vir.
2: Amém.
1: Irmãs e irmãos, supliquemos ao Senhor que inspire as nossas orações e nos faça sentir sede de Deus, como terra sequiosa sem água, pedindo com fé, ouvi-nos, Senhor.
3: Para que os bispos, os presbíteros e diáconos busquem apenas no Senhor a sua glória e não se envergonhem da cruz do Salvador, oremos. Para que os chefes dos povos e nações respeitem a dignidade de toda a pessoa humana, rica ou pobre, honrada ou desconhecida, oremos.
4: Ouvimos, Senhor.
3: Para que os fiéis não se conformem com este mundo, mas se deixem transformar pelo Espírito e descubram o que é o perfeito e lhe agrada, oremos. Para que os monges, os religiosos e religiosas, que sejam como os profetas de Israel, que se deixaram seduzir pelo Senhor, oremos.
4: Ouvi-nos,
3: para que os membros da nossa comunidade paroquial tenham sede de Deus e da palavra e encontrem no Senhor o seu refúgio, oremos.
4: Ouvi-nos,
1: por todos aqueles que estão mais sozinhos, doentes, a passar por tribulações, também por aqueles que nos acompanham pela emissão da Renascença, que estarão em viagem, em casa, onde quer que seja, para que o Senhor a todos acompanhe, console e fortaleça, oremos. Deus nosso Pai, que pela palavra de Jesus nos convidais a segui-lo, iluminai o nosso olhar, para que, fazendo agora a vossa vontade, sejamos recebidos um dia na glória eterna, por Cristo nosso Senhor.
2: Amém.
0: Inicia-se agora a liturgia eucarística. O celebrante dirige-se para o altar, onde vão ser preparados os dons do pão e do vinho, que se vão tornar o corpo e o sangue de Jesus. O relato da instituição da Eucaristia não é uma simples recordação, mas a atualização da oferta de Jesus por nosso amor para nos salvar. Aos pés de Jesus, neste momento, coloquemos as nossas alegrias e preocupações, as nossas lágrimas e esperanças. Aproveitemos para entregar a Jesus toda a nossa liberdade, toda a nossa memória, todo o nosso entendimento, tudo o que temos e possuímos. Com humildade, reconheçamos que tudo o que temos, a Ele o devemos, entregando-nos inteiramente à sua vontade e pedindo-lhe o seu amor e graça, que é tudo quanto precisamos.

0: Orai, irmãos, para que este meu e vosso sacrifício seja aceito por Deus Pai Todo-Poderoso.
1: Receba o Senhor com as mãos este sacrifício, para a glória do seu nome, para o nosso bem e toda a Santa Igreja.
0: Santificai, Senhor, a oferta que vos apresentamos e realizai em nós, com o poder da vossa graça, a redenção que celebramos nestes mistérios. Por Cristo nosso Senhor.
1: Amém.
0: O Senhor esteja convosco. Corações ao alto. Demos graças ao Senhor nosso Deus.
1: É nosso poder e a nossa salvação.
0: Senhor Pai Santo, Deus eterno e omnipotente, é verdadeiramente nosso dever, a nossa salvação, dar-vos graças sempre e em toda a parte, por nosso Senhor Jesus Cristo. Pelo seu mistério pascal, Ele realizou a obra admirável de nos chamar do pecado e da morte à glória da geração escolhida, sacerdócio real, nação santa, povo resgatado, a fim de que, libertos do poder das trevas para a claridade da vossa luz, anunciemos por toda a parte as vossas maravilhas. Por isso, com os anjos e os arcanjos, os tronos e as dominações e todos os coros celestes, proclamamos a vossa glória, cantando numa só voz.

Vós, Senhor, sois verdadeiramente santo, e todas as criaturas cantam os vossos louvores, porque dais a vida e santificais todas as coisas, por nosso Senhor Jesus Cristo, vosso Filho, com o poder do Espírito Santo, e não cessais de reunir para vós um povo que de um extremo ao outro da terra vos ofereça uma oblação pura. Reunidos na vossa presença, em comunhão com toda a Igreja, ao celebrarmos o primeiro dia da semana em que nosso Senhor Jesus Cristo ressuscitou dos mortos, humildemente vos suplicamos, Senhor, santificai pelo Espírito Santo estes dons que vos apresentamos, para que se convertam no corpo e sangue de nosso Senhor Jesus Cristo, vosso Filho, que nos mandou celebrar estes mistérios. Na noite em que ele ia ser entregue, tomou o pão, dando graças, vos bendisse, partiu-o e deu-o aos seus discípulos, dizendo: tomai todos e comei, isto é o meu corpo, que será entregue por vós.

De igual modo, no fim da ceia, tomou o cálice, dando graças, vos bendisse, e deu aos seus discípulos, dizendo: Tomai todos e bebei. Este é o cálice do meu sangue, o sangue da nova e eterna aliança, que será derramado por vós e por todos, para a remissão dos pecados. Fazei isto em memória de mim.

Celebrando agora, Senhor, o memorial da paixão redentora do vosso Filho, da sua admirável ressurreição e ascensão aos céus, e esperando a sua vinda gloriosa, nós vos oferecemos em ação de graças este sacrifício vivo e santo. Olhai benignamente para a oblação da vossa Igreja, vede nela a vítima que nos reconciliou convosco, e fazei que, alimentando-nos do corpo e sangue do vosso Filho, cheios do seu Espírito Santo, sejamos em Cristo um só corpo e um só Espírito. O Espírito Santo faça de nós uma ofrenda permanente, a fim de alcançarmos a herança eterna. Em companhia dos vossos eleitos, com a Virgem Santa Maria, Mãe de Deus, São José, seu esposo, os bem-aventurados apóstolos e gloriosos mártires, e todos os santos, por cuja intercessão esperamos sempre o vosso auxílio. Por este sacrifício de reconciliação, dai, Senhor, a salvação e a paz ao mundo inteiro. Confirmai a vossa Igreja na fé e na caridade, ao longo da sua peregrinação na terra, com o vosso servo, o nosso Papa Leão, o nosso Patriarca Rui, e todos os bispos e ministros sagrados, e todo o povo por vós redimido. Atendei benignamente às preces desta família, que vos dignastes reunir na vossa presença. Reconduzi a vós, Pai de misericórdia, todos os vossos filhos dispersos. Lembrai-vos dos nossos irmãos defuntos e de todos os que morreram na vossa amizade. Acolhei-os com bondade no vosso reino, onde também nós esperamos ser recebidos, para vivermos com eles eternamente na vossa glória, por nosso Senhor Jesus Cristo. Por Ele, concedeis ao mundo todos os bens.

0: Em comunhão com toda a Igreja, ousamos dizer: Pai nosso, que estais nos céus, santificado seja o vosso nome. Venha a nós o vosso reino. Seja feita a vossa vontade, assim na terra como no céu. O pão nosso de cada dia nos dai hoje. Perdoai-nos as nossas ofensas, assim como nós perdoamos a quem nos tem ofendido.
1: E não nos deixeis cair em tentação,
0: mas livrai-nos de todo o mal. Livrai-nos de todo o mal, Senhor, e dai ao mundo a paz em nossos dias, para que, ajudados pela vossa misericórdia, sejamos sempre livres do pecado e de toda a perturbação, enquanto esperamos a vinda gloriosa de Jesus Cristo, nosso Salvador. Senhor Jesus Cristo, que dissestes aos vossos apóstolos: Deixo-vos a paz, dou-vos a minha paz. Não olheis aos nossos pecados, mas à fé da vossa Igreja, e dai-lhe a união e a paz segundo a vossa vontade. Vós que viveis e reinais pelos séculos dos séculos.
1: Amém.
0: A paz do Senhor esteja sempre convosco.
2: O amor de Cristo nos uniu. Saudai-vos na paz de Cristo.
3: A paz de Cristo esteja convosco.
4: A paz de Cristo esteja sempre convosco.

0: Felizes os convidados para o banquete do Reino dos Céus. Eis o Cordeiro de Deus que tira o pecado do mundo.
1: Senhor, eu não sou digno que entreis em minha morada, mas dizei uma palavra e serei salvo.
2: Neste momento em que a Assembleia se aproxima da comunhão, unamo-nos a Jesus, realmente presente no seu corpo e no seu sangue. Ele quer vir até nós. Ele quer vir até ao nosso coração. Peçamos-lhe a graça de espiritualmente o recebermos, com a humildade com que o recebeu a Virgem Maria, sua e nossa mãe.

comungar, a comunidade dá agora graças a Deus e reflete no mistério em que participou. Neste momento de maior recolhimento, recordemos e rezemos por todos os que andam afastados do amor de Deus. Neste 22º domingo do tempo comum, a Igreja propõe-nos meditar no mistério da cruz. Pedro, o primeiro dos apóstolos, ao sugerir a Jesus que se afaste da cruz, evitando o sofrimento e a morte, evoca todos os medos e inseguranças que tantas vezes surgem no nosso coração diante dos momentos duros da vida. Mas o modo forte e enérgico, como Cristo lhe aponta outro caminho, é a ocasião para descobrirmos o novo horizonte que Jesus nos apresenta. Descobrir nos lugares de sofrimento da nossa vida que humanamente preferiríamos não ter, oportunidades de união com Jesus, com a sua cruz, na certeza de que com Ele viveremos também a alegria final da ressurreição, na qual a vida se impõe à morte. Peçamos pelo Santo Padre, o Papa Leão, pelas suas intenções e pela Igreja no mundo inteiro. Rezemos também por todas as vítimas diretas ou indiretas da guerra, para que a paz reine no mundo, em especial nos corações dos que têm a responsabilidade de governar e tomar as grandes decisões.

0: Oremos. Senhor, que nos alimentastes com o pão da mesa celeste, fazei que esta fonte de caridade fortaleça os nossos corações e nos leve a servir-vos nos nossos irmãos. Por Cristo nosso Senhor. Lembro apenas a toda a comunidade aqui da paróquia que a partir do dia 1 de setembro retomamos os horários habituais. Portanto, ao domingo, missa às 11, meio-dia e meia e 8 da noite, missa à 1 e 10 durante a semana e depois às 19, aos sábados às 10 e às 19. Não é? Retomam-se também os horários de confissão habituais, portanto, retomamos o ritmo. Caríssimos todos, então, alimentados com o corpo do Senhor que nos sacia e que nos dá força e que nos envolve para vivermos a semana de forma santa, pois somos agora enviados por Ele para a missão. E não nos esqueçamos que, no meio desta sede de Deus, nós também o encontramos, como diz esta oração, quando servimos o outro. Porque no outro está o Senhor. No outro encontramos o Senhor. E o outro em nós também o encontra. Pois então, vivamos juntos, caminhamos juntos e avancemos juntos em direção ao céu. Como comunidade, assim que nos acompanhou através da emissão da Renascença, uma santa semana e que Deus possa abençoar todos os seus passos. O Senhor esteja convosco.
1: Ele está no meio de
0: nós. Abençoe-vos Deus Todo-Poderoso, Pai, Filho e Espírito Santo.
2: Amém. Ide em paz e o Senhor vos acompanhe.
0: Graças a Deus.
3: 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Emissora Católica Portuguesa, transmitido diretamente da Igreja Paroquial de Nossa Senhora dos Navegantes, no Parque das Nações, a missa do 22º domingo do Tempo Comum. Presidiu a esta celebração o Padre João Ribeiro, vigário paroquial desta paróquia, e os cânticos foram da responsabilidade do coro paroquial. A equipa que hoje esteve consigo, José Ferreira e Tomás Virtuoso, despede-se, desejando-lhe um santo domingo e uma boa semana. Continuo com a Renascença.

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1: Boa tarde, é meio-dia no continente e na Madeira, 11 horas nos Açores.
2: O anjo do Senhor anunciou a Maria.
3: E ela concebeu do Espírito Santo.
2: Ave Maria.

0: rogai por nós, Santa Mãe de Deus,
1: para que sejamos dignos das promessas de Cristo.
0: Oremos. Infundi, Senhor, a vossa graça em nossas almas, para que nós, que pela anunciação do anjo, conhecemos a encarnação de Cristo, vosso Filho, pela sua paixão e morte na cruz, e com a intercessão da bem-aventurada Virgem Maria, alcancemos a glória da ressurreição. Por Cristo, Senhor nosso.
1: Amém.
0: Glória ao Pai, e ao Filho, e ao Espírito Santo.

0: abrir a edição do meio-dia, conheça os destaques a esta hora.
1: Portugal soma mais uma medalha nos Mundiais de Canoagem. O Papa reza pelas vítimas das enxurradas no Nepal. Olá, boa tarde. Mundiais de canoagem. João Ribeiro e Messias Batista são vice-campeões mundiais em K2, 500 metros. Os canoístas portugueses conquistaram esta manhã a medalha de prata na Polónia. É a terceira subida ao pódio de Portugal nesta competição. A dupla portuguesa ficou em segundo lugar, a apenas 1 segundo e 72 centésimos do primeiro lugar. Logo à tarde, depois de se sagrar campeão do mundo, Fernando Pimenta vai tentar a dobradinha com novo êxito em K1, 5 mil metros, prova onde habitualmente tem tido lugar no pódio. No Nepal, milhares de pessoas continuam desaparecidas após a catastrófica enxurrada que matou mais de 700 pessoas também no Tibete. Há no novo alerta, entretanto, para a possibilidade da subida das águas. Esta manhã, o Papa Leão

0: 2014, lembrou as vítimas e também as equipas de socorro.
1: Asseguro
0: a minha oração aos atingidos pela terrível derrocada que se verificou no Nepal e no Tibete. Rezamos pelos que perderam a vida, pelos feridos e desaparecidos, pelas famílias e pelos socorristas. Que a solicitude de todos possa contribuir para aliviar os sofrimentos e alcançar as ajudas necessárias à população. O Papa Leão XIV esta manhã na Praça de São Pedro em Roma. Mais logo às 5 da tarde no Mosteiro dos Jerónimos há uma vigília de oração pela paz na Ucrânia. É promovida pela Capelania da Igreja Greco-Católica Ucraniana e pela Embaixada da Ucrânia em Portugal. A iniciativa pretende reunir ucranianos, portugueses e todas as pessoas de boa vontade numa oração comum pela paz e pelo fim da guerra e da violência, também em memória de todos os que perderam a vida neste conflito. É o que diz o Patriarcado de Lisboa. Começa por esta hora o encerramento da Universidade de Verão do PSD. O primeiro-ministro vai falar sobre a educação e prometeu novidades. Luís Montenegro esteve em direto com os alunos na passada quinta-feira, à altura em que referiu que ia esta tarde dar conta das reformas para este setor da educação, no encerramento precisamente da Universidade de Verão do PSD. Já se pode ir a banhos em Matosinhos. Os banhos em 3 das 6 praias estavam desaconselhados desde terça-feira, isto por causa de uma contaminação microbiológica. Segundo a Agência Portuguesa do Ambiente, os valores regressaram já ao normal nas praias da Agudela, Memória e também da Quebrada. Na Suíça está montada a caça ao homem e a polícia procura o autor dos disparos desta madrugada num festival de música que fez 1 morto, 5 feridos. O incidente aconteceu em Aragão, perto de Zurique. No evento estavam cerca de 3.500 pessoas. Os motivos estão ainda por esclarecer.
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4: 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Boa tarde, um ótimo fim de semana. Boa viagem de regresso, se por acaso vem na estrada a esta hora, a voltar das férias. 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

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Boa tarde. Faça uma boa viagem com a sua rádio, sempre ao som do melhor da sua música, claro. Agora George Michael, logo depois Karol G.

Agora sim, parece que nos livramos do mau tempo da última semana. Céu pouco nublado ou limpo e belíssimas temperaturas para esta segunda-feira. Se não repares, 22 graus de máxima no Porto, 26 em Lisboa e 34 em Faro. Quem está de férias no Algarve está contente com esta notícia. Nas Ilhas, Funchal 29, Ponta Delgada 26. Hoje...

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1: Uma hora no continente e na Madeira, meio-dia nos Açores. Edição da Uma na Renascença. Primeiro conheça os destaques.

0: Primeiro-Ministro agradeceu aos professores e diretores das escolas o empenho e o trabalho que tiveram nos últimos meses com os exames nacionais e o difícil processo de classificação digital dos exames. São declarações na última hora, no encerramento da Universidade de Verão do PSD, com um discurso dedicado à educação. Não é assim, Manuela Pires? Boa tarde.
1: Boa tarde. O Primeiro-Ministro está a dar nesta altura uma aula de revisões da matéria dada, com Luís Montenegro a lembrar as medidas que o Governo tomou nestes dois anos na educação para garantir, por exemplo, professores nas escolas e nas zonas mais carenciadas. O Governo ajudou 9 mil docentes com o subsídio de deslocação. Tudo somado, Montenegro diz que são mais de 230 milhões de euros. Há mais medidas também a ter em conta, o aumento do investimento na formação dos professores. Luís Montenegro falou ainda da classificação digital dos exames e agradeceu a diretores, aos professores e às famílias que passaram no final do mês de julho por um processo que diz não correu nada bem. O Primeiro-Ministro já disse também que o Governo quer um currículo mais exigente, que prepare os alunos para a digitalização, também para a inteligência artificial, o que pode acontecer já no ano letivo de 27-28.
0: Manuela Pires a acompanhar a Universidade de Verão do PSD, que está neste momento a encerrar, e onde ao final da manhã o líder da Juventude Social-Democrata acusou o Chega de ser um catavento político. É a resposta à ameaça de moção de censura ao Governo feita sexta-feira pelo partido de André Ventura. O Nepal e o Tibete estiveram hoje no centro das orações do Papa, que lembrou as vítimas e as equipas de socorro na recitação do Ângelus esta manhã, ainda em Castelo Gandolfo. Leão XIV pediu que a solicitude de todos possa contribuir para aliviar o sofrimento e alcançar as ajudas necessárias à população. Mundiais de canoagem, João Ribeiro e Messias Batista são vice-campeões mundiais em K2 500 metros. É o terceiro pódio para Portugal nestes mundiais. Em declarações à RTP Notícias, os dois atletas não esconderam a satisfação.
2: Nós vimos sempre este Campeonato do Mundo com ambições de medalhas, não podemos esconder. O nosso currículo ou nossas provas anteriores assim o exigem, de pensarmos sempre alto. Sabíamos que havia uma equipa alemã que está a ser superior.
3: Conseguimos revalidar o nosso título de vice-campeão do mundo, portanto vamos sair daqui muito felizes. Eu estou feliz, sei que o João também está. Lutámos pelo ouro, infelizmente o Lombardo foi melhor que nós, mas agora vamos relaxar, descansar, aproveitar as férias e para o ano estaremos de volta mais fortes.
0: Perto das 3 da tarde pode haver nova medalha para Portugal nestes Mundiais de Poznan, na Polónia. Depois de se sagrar campeão do mundo, Fernando Pimenta vai tentar a dobradinha em K1 5 mil metros. É oficial, o Galatasaray contrata Rafael Leão ao AC Milan por 38 milhões de euros. O avançado português muda-se para a Turquia depois de ter vestido a camisola da equipa italiana durante 7 anos. É tudo por agora. Eu sou Angela Roque e atualizo de novo a informação às 14 horas. Boa tarde e bom domingo.
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6: Boa tarde, um ótimo almoço ao som da Renascença. Boa viagem, se vai na estrada. Esta hora arranca da melhor maneira com Imagine Dragons, Natural. Logo depois, a Rosalía com Carminho.

Lembra-se dos Fisher's Head? Eles começaram nos anos 70, já estão a celebrar 50 anos de carreira, tocaram cá pela primeira vez em 1980 e estão de regresso em setembro para concertos em Lisboa e Porto. Antes disso, John Watts, dos Fisher's Head, passou pela Renascença, falou com o Paulo Fragoso e até tocou. Para ver a entrevista e o vídeo, é só passar no site e no YouTube da Renascença. 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

0: muito mais da sua música para ouvir já a seguir na Renascença, a primeira de Metro Boomin com The Weeknd e 21 Savage.
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Que o prémio do grandioso jogo da mala da próxima quarta-feira é bem catita. Venha daí com a Renascença, conto-lhe tudo já a seguir. Primeiro tem Gym Class Heroes com Adam Levine dos Maroon 5.

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1: As remuneratórias dos reitores das universidades politécnicas com os restantes reitores. E como disse há pouco, vamos criar uma nova universidade. A Universidade de Bragança e do Norte Interior, que vai ser o culminar do processo de transformação da Universidade Politécnica de Bragança.
2: Também os diretores das escolas vão ter melhores salários e com poderes reforçados. Montenegro anunciou um novo modelo de autonomia e gestão das escolas.
1: E é por isso que isto vai continuar. Nós vamos, nos próximos tempos, criar um novo regime de autonomia e governação das escolas, com uma eleição geral do diretor da escola, com a sua autonomia reforçada e com a prestação de contas. Vamos também dinamizar o estatuto do diretor e valorizá-lo do ponto de vista das suas remunerações.
2: Medidas anunciadas esta tarde pelo Primeiro-Ministro no encerramento da Universidade de Verão do PSD, onde Luís Montenegro ignorou a ameaça de André Ventura de avançar com uma moção de censura ao Governo e também ignorou outros assuntos de atualidade política. Luís Montenegro aproveitou para agradecer aos professores de todo o empenho que tiveram na gestão da crise com a correção digital dos exames nacionais. Naufrágio de um ferry no Chipre. Há, nesta altura, 6 mortos confirmados entre os 270 passageiros que iam a bordo. Pelo menos 159 foram já resgatados na operação de salvamento que ainda decorre. A embarcação tinha partido do norte do Chipre, tinha como destino a Turquia. É de nacionalidade italiana a jovem de 22 anos que morreu no tiroteio ocorrido de madrugada num festival de música na Suíça. É o que avança a imprensa em Itália. A polícia procura ainda o autor ou autores dos disparos da madrugada. Não se sabe ainda o que motivou o crime que ocorreu em Harau, a 40 quilómetros de Zurique. No evento estavam cerca de 3.500 pessoas. O Papa denunciou hoje o grave massacre ocorrido há dias no Haiti e apelou à libertação de todos os reféns. O ataque de gangues na noite de 23 para 24 de agosto causou pelo menos 50 mortos, 13 dos 60 sequestrados foram libertados ontem, entre os quais 3 bebés, mas os restantes permanecem em cativeiro. Só entre abril e junho deste ano, a violência no Haiti já provocou mais de 1.400 mortos. Na oração do Ângelus deste domingo, o Papa apelou também à solidariedade para com as vítimas da enxurrada da passada semana que afetou o Tibete e o Nepal. É o terceiro pódio para Portugal nos Mundiais de Canoagem. João Ribeiro e Messias Batista conseguiram hoje a medalha de prata em K2 500 metros, são vice-campeões do mundo. Perto das 3 da tarde pode haver uma nova medalha para Portugal nos Mundiais de Poznan, na Polónia. Fernando Pimenta vai tentar a dobradinha em K1 5.000 metros. É o ponto final por agora. Notícias de novo às 15. Boa tarde e bom domingo.
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9: É sempre assim, no final de agosto, muitos carros a fazerem a viagem de volta depois das férias. Se é o seu caso, então faça uma boa viagem, todo o cuidado é pouco e vá ao som da Renascença, claro. Esta hora arranca com Taylor Swift, The Fate of Ophelia.

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0: Este mês de agosto serviu para recuperarmos os episódios do meu Walkman do último ano e o de hoje é sobre os garbage.
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A história dos Garbage começa com Butch Vig. Foi produtor de vários álbuns de sucesso no início dos anos 90, que incluem o Nevermind dos Nirvana ou o Siamese Dream dos Smashing Pumpkins. Antes disso, geria um estúdio de gravação desde os anos 80, onde colaborou com nomes como U2 ou Depeche Mode.

Depois do sucesso estrondoso dos Nirvana, decidiu criar a sua própria banda. Ainda sem vocalista, fez umas primeiras gravações, mostrou-as a um amigo e ele disse-lhe que aquilo era garbage, lixo em português. Em vez de ficar chateado, pegou no adjetivo, usou-o com orgulho e o nome da banda estava escolhido.

mas ainda faltava alguém para dar voz à banda. Shirley Manson foi descoberta através de um programa da MTV, onde apareceu uma única vez. Na altura, cantava na banda escocesa Angelfish, é convidada a ir aos Estados Unidos fazer uns testes e o resto é história.

O que fez os Garbage destacarem-se no meio de tanto grunge e rock alternativo foi a fusão de sons. Integram a eletrónica com a base rock and roll, de onde todos vinham, adicionam-lhe uma pitada de sarcasmo, sem esquecer os videoclipes, que eram autênticas curtas-metragens. Os dois primeiros álbuns da banda tocaram vezes sem conta no meu Walkman e continuam a ser os meus preferidos. Garbage em 95 e Version 2.0 em 98.

Os Garbage eram aquela banda que eu estava sempre à espera de ver na MTV. Porque os telediscos eram épicos, as letras super inteligentes e com o seu quê de sarcásticas, as melodias ficavam na cabeça e capturam na perfeição toda a vibe desta década dourada da música. E ouvi-las hoje em dia é trazer de volta um bocadinho dos anos 90.

melhor dos anos 90 no meu Walkman. Há 100 episódios disponíveis para ouvir agora mesmo. É só passar na app ou no site da Renascença ou em qualquer plataforma de podcast.

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11: Boa tarde, são 3 horas, 2 horas nos Açores. Edição das 3 na Renascença arranca com os destaques a esta hora.
12: Primeiro-ministro encerra a Universidade de Verão do PSD com anúncios na educação, mas sem comentar casos polémicos na política. 7 mortos em naufrágio no Chipre. O primeiro-ministro agradeceu hoje aos professores e diretores das escolas o empenho e o trabalho que tiveram nos últimos meses com os exames nacionais e o difícil processo de classificação digital. No encerramento da Universidade de Verão do PSD,

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1: A ameaça do Chega avançar com uma moção de censura ficou a cargo do líder da JSD, ainda durante a manhã.
2: A JSD censura esta mania do Chega de ameaçar com eleições todas as semanas enquanto reza baixinho para que ninguém aceite o desafio. O Dr. André Ventura tem mesmo pânico do dia em que tiver de governar e o obriguem a cumprir tudo aquilo que tem andado a prometer. É alcatavento político. A JSD censura a incrível facilidade em mudar de posição em 24 horas, ou às vezes até menos, consoante os ventos que vêm das sondagens.
1: O líder da Juventude Social-Democrata na Universidade de Verão do PSD, que encerrou este domingo em Castelo de Vide, com o discurso do Primeiro-Ministro, que já destacámos no início deste bloco informativo. O líder do PS já reagiu a esse discurso. José Luís Carneiro acusa Luís Montenegro de tentar branquear o caos nos exames nacionais do ensino secundário e de ter medo do povo português, aconselhando-o mesmo a ouvir o país. São declarações esta tarde durante uma visita à Feira de Agosto em Grândola, no distrito de Setúbal. Naufrágio de um ferry no Chipre. Há já 7 mortos confirmados entre os 270 passageiros que iam a bordo. Pelo menos 170 pessoas já foram resgatadas com vida na operação de salvamento que ainda prossegue. Não há ainda dados sobre os feridos. A embarcação tinha partido de um porto no norte do Chipre e tinha como destino a Turquia. É de nacionalidade italiana, a jovem de 22 anos que morreu no tiroteio ocorrido de madrugada num festival de música na Suíça e que causou ainda mais 5 feridos. A polícia procura ainda o autor ou autores dos disparos que causaram 5 feridos, como já referimos. Não se sabe ainda o que motivou este crime, que ocorreu a 40 quilómetros de Zurique. No evento estavam cerca de 3.500 pessoas. Uma última referência para o velório de Narana Khosrowshahi, o histórico do CDS, que faleceu este sábado aos 94 anos de idade. O velório, anunciou a família, terá início hoje às 17 horas na Basílica da Estrela. A cerimónia fúnebre realiza-se amanhã. É tudo por agora. Notícias atualizadas às 16 horas. Boa tarde e bom domingo.

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1: Boa tarde, faça uma boa viagem ao som da Renascença. 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Esta hora começa com Coldplay.

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0: Aproximados Car na renascença de Bruno Mars. Venha daí com a sua rádio. Boa tarde, bom fim de semana.
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Um festival só com bandas de tributo. A linha numa noite destas? Então fique por aí com a Renascença. Conto-lhe tudo já daqui a pouco. Se por acaso mora em Alfragide, na Amadora, isto acontece praticamente à porta de sua casa. Mas os detalhes saltam já a seguir na Renascença. Primeiro fica aí ao som dos Dire Straits.

Dias 18 e 19 de setembro, Parque da Ribeira, em Alfragide, com Queen, Coldplay, Pink Floyd e Imagine Dragons. Ouviu bem e eu nem sequer estou a mentir. É claro que não são as bandas originais, mas olha que andam aí bandas tributo bem boas. Basta vermos o exemplo dos portugueses Hybrid Theory, que são conhecidos um pouco pelo mundo inteiro. Dias 18 e 19 de setembro, é uma sexta e sábado, Parque da Ribeira, com entrada completamente gratuita. E eu moro ao lado de Alfragide, acho que também dou lá um pulito nestes dias.

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21: Renascença, boa tarde. São 4 horas no continente e na Madeira, 3 horas nos Açores. Edição das 4 na Renascença. Primeiro os destaques a esta hora.
22: Boa tarde. Nova medalha de ouro para Fernando Pimenta nos Mundiais de Canoagem. Líder do PS acusa Primeiro-Ministro de tentar branquear o caos nos exames nacionais. Fernando Pimenta consegue a dobradinha, conquista mais uma medalha de ouro na Polónia. O canoista de Ponte Lima é campeão do mundo em K1 5.000 metros, título que junta ao conquistado ontem, quando se sagrou campeão mundial nos 1.000 metros. Fernando Pimenta sai assim com duas medalhas de ouro destes mundiais. Ouvido pela RTP Notícias, fala numa prova perfeita.
23: Foi uma prova mesmo das mais perfeitas que eu fiz até hoje em 5 mil metros com as portagens. Liderei, tentei não me desgastar muito nas primeiras duas portagens até para deixar-me com energia para meio da prova até à linha de meta. E pronto, e fui tentar dominar a prova toda, consegui fazê-lo de uma forma perfeita, categoria. Demonstra muito o nível com que cheguei aqui. Fazer 5 km praticamente todos à frente, a responder a todos os sprints e na parte final ainda consegui ter energia para sprintar e vencer, é sem dúvida um momento muito bonito. Consegui fazer esta dobradinha especial.
22: Portugal soma assim 4 medalhas nestes mundiais, as duas

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1: Difícil processo de classificação digital.
2: Eu quero nesta ocasião agradecer a todos os diretores, a todos os professores classificadores e relatores, aos técnicos, a toda a comunidade escolar, cujo empenho foi de facto essencial para mantermos a tranquilidade e também acreditarmos que os bons resultados eram passíveis de ser alcançados. Obviamente também com a compreensão dos alunos e das suas famílias.
1: O Primeiro-Ministro anunciou um novo modelo de autonomia e gestão das escolas, cujas linhas gerais da proposta já tinham sido apresentadas pelo Ministro da Educação o mês passado. Anunciou ainda a criação de uma nova universidade, o Politécnico de Bragança, passa a ser Universidade de Bragança e do Norte Interior. O Presidente do Politécnico acredita que esta mudança para a Universidade vai atrair investimento e alunos. A instituição já tinha solicitado a transformação de Politécnico para a Universidade há vários meses, no seguimento da transformação que o Governo já tinha operado nos Politécnicos do Porto e de Leiria em universidades. Subiu para 797 o número de mortos nas enxurradas que atingiram há dias o Nepal e o Tibete. Foi esta tarde anunciado. Há mais de 3 mil desaparecidos. Este domingo, na oração do Ângelus, o Papa apelou à solidariedade para com as vítimas destas enxurradas. Leão XIV denunciou também o grave massacre ocorrido há dias no Haiti, apelando à libertação de todos os reféns. O ataque por gangues na noite de 23 para 24 de agosto causou pelo menos 50 mortos. 13 dos 60 sequestrados foram libertados ontem, entre eles 3 bebés. Os restantes permanecem em cativeiro. Eu sou Ângela Roque e atualizo de novo a informação às 17 horas. Boa tarde e bom domingo.
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5: Depois de uma semana de chuva em agosto, acho que merecemos completamente o tempo que aí vem esta próxima semana. Céu pouco nublado ou limpo para esta segunda-feira. Máximas de 22 graus no Porto, 26 em Lisboa e 34 em Faro. Nas ilhas, Ponta Delgada com 26, o Funchal chega aos 29. Boa tarde, um ótimo fim de semana com a Renascença. Faça uma boa viagem. Eu sou Paulo Soares.

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0: não perder e toca já a seguir na Renascença, marcha com Bárbara Bandeira.
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Todos os detalhes saltam já a seguir na sua rádio. Se entretanto estiver com muita pressa, é só passar no site da Renascença e está lá tudo explicado.

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0: Há notícias à hora certa na Renascença. Não perca a edição das 5. Logo depois, o Paulo Fragoso e muito mais da sua música. Eu sou o Paulo Soares. Fique bem. Fique com a Renascença.
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16: Boa tarde, são 5 horas, 4 horas nos Açores. Notícias em destaque nesta tarde de domingo. Boa tarde.
2: Boa tarde. Portugal arrecada 4 medalhas nos Mundiais de Canoagem. É a melhor prestação de sempre, diz Presidente da Federação. Líder do PS acusa Primeiro-Ministro de branqueamento político nas falhas da educação. Fernando Pimenta ganhou a segunda medalha de ouro nos Mundiais de Canoagem na Polónia, campeão do mundo em K1 5.000 metros, depois de ter vencido também a prova dos 1.000 metros. Ao todo, Portugal soma 4 medalhas nestes Mundiais, com a de prata, conquistada hoje também por João Ribeiro e Messias Batista, e a de bronze no K4 500, ganha por Gustavo Gonçalves, João Ribeiro, Messias Batista e Pedro Casinha. É a melhor prestação de sempre em Mundiais, diz Ricardo Machado, o presidente da Federação Portuguesa de Canoagem, em declarações à RTP Notícias.
20: A melhor prestação de sempre. Efetivamente, estamos aqui muito satisfeitos e muito orgulhosos. Acho que a família da canoagem tem de estar orgulhosa daquilo que alcançamos aqui neste Mundial. Viemos do Mundial em Milão, que tínhamos tido já um recorde de medalhas, 3 medalhas. Felizmente, a canoagem, de ano para ano, de forma extraordinária, tem conseguido superar esses recordes e voltamos a superar esse recorde com 4 medalhas, 2 de ouro, 1 prata e 1 bronze, que nos coloca entre as melhores seleções do mundo.
2: E o Presidente da República já felicitou Fernando Pimenta pela 2ª medalha de ouro conquistada na Polónia. António José Seguro diz que o canoísta de Ponte de Lima reafirma o seu lugar entre os maiores nomes da história do desporto português. José Luís Carneiro acusou hoje o Primeiro-Ministro de branqueamento político, das falhas graves na educação, com o caos nos exames nacionais e no acesso ao ensino superior. É a reação ao discurso de Luís Montenegro hoje, no encerramento da Universidade de Verão do PSD, onde fez anúncios para o setor da educação, mas sem falar dos problemas que subsistem.
1: Percebe-se bem porque é que ele procurou fazer hoje o grande branqueamento político do Ministro da Educação. É porque foi mesmo dos maiores falhanços que teve no governo, criando graves desigualdades, quer no acesso à informação, quer no acesso às

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1: E alunos para a região. O espanhol Enric Mas venceu a nona etapa da Volta à Espanha em bicicleta e reforçou a liderança na prova. O chefe de fila da Movistar, que herdou a camisola vermelha após a queda e desistência de Pogacar, resistiu a todos os ataques e conseguiu carimbar o triunfo. Há 8 anos que Mas não vencia uma etapa na Vuelta. Esta segunda-feira é dia de descanso na prova. Eu sou Angela Roque e atualizo de novo a informação dentro de uma hora. Boa tarde e bom domingo.
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4: Então, se não se importa, sou eu que lhe vou fazer companhia nas próximas horas aqui na Renascença, nesta sua tarde, nossa tarde de domingo. Obrigado por estar desse lado do rádio. Conte comigo. Eu sou o Paulo Fragoso. Já sabe que eu conto consigo.

0: Ah, não está fácil, é ter que regressar depois das férias e é o que está a acontecer neste momento. A segunda quinzena de agosto está a terminar e com ela as férias da maior parte dos portugueses. Obrigado pela companhia desde já, faça boa viagem, vá com cuidado na estrada, chegue em segurança e em boa companhia, sempre com a Renascença.
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0: Houve dunas nas suas férias. Tenha aproveitado, pois claro. Obrigado pela companhia, eu sou o Paulo Fragoso. Daqui a pouco trago-lhe três duplas: Camila Cabello com Ed Sheeran, Rosalía com o Carminho e Charles and Eddie.
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Renascença, não me quero falar de algo que tenha acontecido nas suas férias. Algo curioso, algo inusitado, hein? Pode falar-me disso mesmo através do WhatsApp Renascença 962007500, porque acontecem de vez em quando coisas que ficam para a história, não é? Coisas positivas de preferência. 962007500. Bom regresso depois dessas férias.

Episódios curiosos das suas férias. Por exemplo, a Andreia Martins diz que engoliu uns pirulitos, estava distraída, veio uma onda e pronto, lá foi um pirulito. Pronto, é uma coisa engraçada e fica para a história das férias 2026, pois claro. Obrigado pelo WhatsApp 962 007 500. Esta é dos Foreigners.

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14: Boa tarde, são 6 horas, 5 horas nos Açores. Vamos conhecer os títulos desta edição. Notícias na Renascença, boa tarde.
15: Boa tarde, PS e Bloco de Esquerda criticam o Primeiro-Ministro por anunciar medidas na educação, mas não assumir caos nos exames. Patriarca de Lisboa apela à paz na Ucrânia em vigília de oração nos Jerónimos. E começamos precisamente por aí. O Patriarca de Lisboa apelou esta tarde à paz na Ucrânia, afirmando que as crianças não podem crescer a odiar. Dom Rui Valério presidiu a vigília pela paz. Pergunto ao jornalista Tomás Anjinho Chagas se esta foi, porque terminou há minutos, foi uma vigília muito participada.
16: Muito participada e com muitas bandeiras ucranianas, são largas dezenas, para não dizer centenas de ucranianos. O cabelo loiro também denuncia a nacionalidade destas pessoas que vêm aqui rezar pela paz na Ucrânia, tal como o Patriarca de Lisboa, que durante essa homilia afirmou que os ucranianos que sofrem não estão sozinhos. O Patriarca usa até a expressão: a vossa dor é a nossa dor e não há distância que possa separar a compaixão entre os dois. Presente está também a embaixadora da Ucrânia em Portugal, Marina Mikhailenko, que em declarações à Renascença afirmou que a oração é fundamental para aguentar moralmente a invasão russa.
15: E são declarações que vamos naturalmente dar destaque ao longo da noite informativa. Sucedem-se as críticas ao discurso do Primeiro-Ministro, que hoje aproveitou o encerramento da Universidade de Verão do PSD para anunciar algumas medidas para o setor da educação, mas não falou do caos nos exames do secundário. Para José Manuel Pureza, do Bloco de Esquerda, não foi só por incompetência que tudo aconteceu assim na educação.
17: Engana-se quem achar que a gestão dos exames nacionais foi apenas um caso de incompetência. Não foi. Foi uma aula prática daquilo a que os liberais chamam a reforma do Estado. Extinguiram tudo aquilo que podiam extinguir. Criaram as sinergias que puderam criar. Cortaram a eito tudo aquilo que podiam cortar e o resultado foi aquilo que nós vimos.
15: Já o líder do PS, José Luís Carneiro, acusou esta tarde o Primeiro-Ministro de branqueamento político das falhas graves na educação.
18: Hoje há famílias e há jovens que ainda têm a sua vida por resolver em relação ao seu futuro. Foi um grande exercício de branqueamento político de uma grave irresponsabilidade que foi avançar com a digitalização dos exames de uma só vez, criando um caos nas escolas.
15: O Primeiro-Ministro anunciou hoje um novo modelo de autonomia e gestão para as escolas, anunciou também a criação ou a transformação do Politécnico de Bragança em Universidade Politécnica, uma decisão que a Câmara de Bragança já se congratulou, considerando que

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1: Vai decorrer uma cerimónia fúnebre hindu seguida de cremação. O dirigente histórico do CDS morreu ontem aos 94 anos.
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5: Cá estou consigo nesta tarde de domingo, o último domingo de agosto e provavelmente também o último domingo das suas férias. Mas isto é assim mesmo, não é? Enquanto uns regressam, outros vão. Vai ser o meu caso. Amanhã sou eu que vou também para o meu merecido descanso. É merecido, não é? Obrigado por estar com a Renascença. Eu sou o Paulo Fragoso.

Renascença, nem de propósito esta. Se há histórias curiosas e talvez também comum a muito boa gente, é aquela que a Joana Botelho partilhou comigo no WhatsApp da Renascença, o 962-007-500. Diz a Joana que teve o seu primeiro amor de verão e foi bonito, diz a Joana. Ainda bem que assim foi, Joana. Muito obrigado pela partilha.

0: Música que não lhe falta aqui na sua Renascença para a sua tarde de domingo. Já lhe vou trazer Amaro, Justin Bieber e também os Napa.
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Então esse seu regresso a casa está assim um bocadinho chato. Espero bem que não, não é? Não está na companhia de uma rádio qualquer, está com a sua Renascença. Mas vamos lá agitar aí a rapaziada aí no regresso, porque não ao som dos Bonnie M. Vamos lá, quero ver isso. 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

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Sabe que aí há uns tempos, em conversa com uma prima minha que tem uma filha com 15 anos, estávamos a falar dos tempos dos slows e a miúda virou-se para nós: o que é isso? Dançar um slow? Pois é. Se por acaso é o seu caso, os seus filhos, explique-lhes lá o que é dançar um slow naquelas matinés do domingo. Sim, na discoteca havia matinés. Dancemos um slow, 4:30, agora na Renascença.

É assim mesmo que se faz uma belíssima tarde de domingo deste agosto, que teve umas surpresas com a chuvinha, mas já lá vai, ainda bem, porque eu vou entrar de férias amanhã. Essa é que é essa. Fernando Daniel aí no seu rádio, juro, na Renascença. Sei.

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11: Boa tarde, são 7 horas, 6 horas nos Açores. Notícias em destaque na Renascença.
12: Diretores de escolas desafiam Montenegro a passar das palavras aos atos. Volta a aumentar o número de vítimas da enxurrada no Nepal. Diretores de escolas desafiam o governo a passar rapidamente das palavras à prática. É a reação às declarações de Luís Montenegro, que no encerramento da Universidade de Verão do PSD elegeu a educação como tema principal. A Renascença, o presidente da Associação Nacional de Diretores de Escolas Públicas, sublinha que o primeiro-ministro não acrescentou nada ao que tem estado a ser trabalhado com o ministro da Educação. Filinto Lima defende que é preciso colocar o vencimento dos diretores no escalão mais alto da carreira docente, assim como atualizar o suplemento remuneratório não revisto há mais de 15 anos.
13: Portanto, gostaríamos que no mais curto espaço de tempo possível se passasse das palavras, que são importantes, os anúncios, à prática e, portanto, que se atualizasse o suplemento remuneratório dos diretores, que já não é revisto, como eu disse, há 15 anos, há mais de 15 anos, e também que os diretores, portanto, que o vencimento fosse o maior dos escalões pelo qual os professores recebem. Isso seria feita a justiça.
12: Filinto Lima, em declarações na Fátima Casanova, o primeiro-ministro anunciou ao início da tarde um novo modelo de autonomia, gestão das escolas e a criação de uma nova universidade, a Universidade Politécnica de Bragança, uma decisão já saudada pela autarquia local. Sobe para 804 o número de mortes na sequência das cheias repentinas de quarta-feira no Nepal. As autoridades nepalesas revelam que o número de vítimas mortais é de 788 no país. Já na região do Tibete há 16 mortes confirmadas pela China. O mais recente balanço dá ainda conta de mais de 3 mil desaparecidos. Afundou-se completamente o ferry que naufragou ao largo da costa do Chipre, indicação do ministro dos Transportes da República Turca do Chipre do Norte. De acordo com uma nota publicada na rede social X, o governante revela que mais de 160 pessoas tiveram de ser transportadas para o hospital. Mais de 70 já se reuniram com as famílias. Há 7 mortos confirmados entre os 270 passageiros que seguiam a bordo. De novo por cá, o Patriarca de Lisboa apela à paz na Ucrânia e afirma que as crianças não podem crescer a odiar. Dom Rui Valério presidiu esta tarde uma vigília pela paz na Ucrânia, com centenas de ucranianos a marcar presença no Mosteiro dos Jerónimos, entre eles a embaixadora da Ucrânia em Portugal. Em declarações à Renascença, Marina Mikhailenko afirmou que a oração é fundamental para aguentar moralmente a invasão russa.
14: É extremamente importante para nós, porque estamos convencidos de que Deus está sempre do lado da verdade e do lado da justiça. Por isso é claro que precisamos de rezar e pedir uma paz justa e duradoura para a Ucrânia.
12: Declarações da embaixadora da Ucrânia em Portugal na vigília de oração pela paz esta tarde no Mosteiro dos Jerónimos, uma vigília presidida pelo Patriarca de Lisboa, Dom Rui Valério. 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

0: Então, episódios das suas férias 2026, o Bernardo Martins diz que, em vez de ir para a praia durante quase duas semanas, decidiu aproveitar e dar a conhecer o bonito Portugal que temos aos seus dois adolescentes. E diz que foi uma experiência incrível esta sua volta a Portugal com a família. Realmente temos um país tão lindo, não é? Ainda bem que gostaram e que repitam, não é?
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0: descansar.
1: Hoje só se fala de casa, não é? E canta-se casa, aqui os Dama com Buba Espinho na sua renascença. Eu sou Paulo Fragoso, boa tarde, bom regresso, boa viagem.
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Sabe que a rapaziada da rádio tem aquela coisa de falar em cima das músicas até o artista começar a cantar. Pois só que há músicas que merecem ser ouvidas do princípio ao fim, porque há outras coisas especiais sem ser a voz. E é o caso desta dos Guns N' Roses. É mesmo para ouvir o riff de guitarra do início.

Renascença, realmente, se são muitos os que estão de regresso a casa depois das merecidas férias, eu diria que é a grande maioria, há uns quantos que vão para as férias. É o caso da família Tomás Ribeiro. Maravilha aí, a rapaziada toda a cantar as músicas da Renascença. Então boa viagem, boas férias. Eu amanhã também vou a caminho.

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17: São 8 horas, 7 horas nos Açores. Títulos desta edição, notícias em destaque na Renascença.
18: Diretores de escolas desafiam o Primeiro-Ministro a passar da teoria à prática. Zelensky revela que a Ucrânia está a preparar novos contactos com os Estados Unidos. Mais do que palavras, é preciso agir. O desafio dos diretores de escolas, depois das declarações de Luís Montenegro no encerramento da Universidade de Verão do PST, o Primeiro-Ministro anunciou um novo modelo de autonomia e gestão das escolas. À Renascença, o Presidente da Associação Nacional de Diretores diz, no entanto, que o chefe de governo não acrescentou nada ao que está a ser trabalhado com o Ministério da Educação. Filinto Lima defende que as medidas têm de avançar rapidamente, nomeadamente atualizar o vencimento dos diretores para o escalão mais alto da carreira docente.
19: Teríamos que, no mais curto espaço de tempo possível, se passasse das palavras, que são importantes, os anúncios, à prática e, portanto, que se atualizasse o suplemento remuneratório dos diretores, que já não é revisto, como eu disse, há 15 anos, há mais de 15 anos, e também que os diretores... Portanto, que o vencimento fosse o maior dos escalões pelo qual os professores recebem. Isso seria feito a justiça.
18: Filinto Lima, que nestas declarações a Fátima Casanova defende ainda o apoio jurídico para o trabalho administrativo que os diretores fazem. O Primeiro-Ministro anunciou ainda a criação de uma nova universidade, a Universidade Politécnica de Bragança, uma decisão saudada pela autarquia local, que considera que com esta nova instituição poderá reforçar o papel da cidade como polo de conhecimento e desenvolvimento regional. Suspensas as buscas pelo jovem que desapareceu na sexta-feira na Praia da Ursa, em Sintra. As operações foram interrompidas vão ser retomadas amanhã no âmbito das ações diárias de patrulha. Informação avançada em comunicado pela Autoridade Marítima Nacional. Na Ucrânia, Volodymyr Zelensky diz que a Rússia deve sentir diariamente os efeitos da guerra que iniciou contra o país. O presidente ucraniano garante que Kiev continuará a recorrer a ataques de longo alcance para atingir estruturas consideradas fundamentais para o esforço de guerra russo. Num outro plano, Zelensky revela que a Ucrânia está a preparar novos contactos com os Estados Unidos.
9: A minha equipe e eu estamos a preparar-nos para uma nova ronda de conversações com representantes do presidente dos Estados Unidos. Estamos a fazer tudo para garantir que a guerra não continue a ser a única opção. É importante que os Estados Unidos partilhem muitas das nossas opiniões quanto ao ponto de situação na linha da frente e quanto aos ataques.
18: O presidente ucraniano Volodymyr Zelensky e o patriarca de Lisboa apela à paz na Ucrânia e afirma que as crianças não podem crescer a odiar. Dom Rui Valério presidiu esta tarde uma vigília pela paz na Ucrânia com centenas de ucranianos a marcar presença no mosteiro dos Jerónimos. Um dos maiores nomes da história do desporto português é desta forma que o presidente da República saúda Fernando Pimenta pelo título mundial no K1 5000 metros, o segundo título mundial conquistado pelo atleta nos campeonatos mundiais de canoagem. Na página da presidência, António José Seguro felicita ainda a Seleção Nacional de Canoagem pelas 4 medalhas conquistadas nos mundiais na Polónia. Ponto final nas notícias. 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
17: Ainda aqui comigo na Renascença, eu sou o Paulo Fragoso, a fazer-lhe companhia aí nos que resta da sua viagem. Falta pouco. Espero que esteja a correr tudo bem. Está, não está, na companhia da sua rádio, está sempre tudo ótimo. Obrigado por estar aí desse lado.

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Então, episódios das suas férias que estão a terminar. Diz-me o Rui Borges que foi o verão em que comeu mais bolas de berlim na praia. Ao todo foram 14, conta ele. Isto em pouco mais de uma semana. É lá, isto dá uma média de 1,5 por dia. Atenção a isso, hein? Mas já passou, agora só para o ano, não é, Rui? Bom regresso com a Renascença.

0: E é com o pôr do sol à vista que vai ter aí na Renascença para ouvir e para cantar No Norte da Matilda e também os Coldplay.
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Então agora, aquele instante, aquele momento em que me pode desejar boas férias. Muito obrigado. Para si, um bom regresso ao trabalho, se for o caso, ou então, se for de férias tal como eu, bom descanso. Quem sabe nos encontremos, nos cruzemos. Eu sou o Paulo Fragoso, na Renascença. Depois das 9, fica com a Sónia Santos.

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1: Em nome do Pai, e do Filho, e do Espírito Santo, a graça, a paz e a alegria do Senhor, que por nós morreu e por nós ressuscitou, esteja sempre convosco. Caros peregrinos, bem-vindos a este momento de oração na Capelinha das Aparições aqui em Fátima. Saúdo os que nos acompanham através dos meios de comunicação social. Estamos no fim de agosto, estamos ainda no verão, e os que podem procuram qualquer paraíso criado pela indústria turística. No passado dia 15, a Igreja convidava-nos a contemplar Maria elevada ao céu. Maria está na glória de Deus, elevada ao céu em corpo e alma. Assim o acredita a Igreja oficialmente desde 1950, quando o Papa Pio XII declarou esta verdade como dogma de fé. E Maria está lá como nossa mãe, nossa companheira de caminho, está lá e acena-nos, encoraja-nos, estimula-nos no nosso caminho de fé. Com Maria contemplamos hoje os grandes mistérios da ressurreição e da glória de Jesus. Glória da que Maria já participa e à qual nós um dia seremos chamados, pois nós somos seres prometidos à glória do céu. No primeiro mistério, contemplamos a ressurreição do Senhor. Da carta aos Colossenses: se ressuscitaste com Cristo, aspirai às coisas do alto, pensai nas coisas do céu e não nas da terra. Naquela manhã de Páscoa, o mundo é sacudido por uma notícia inacreditável. O crucificado erguera-se das trevas do sepulcro e manifestara-se vivo e glorioso a Maria Madalena e aos seus discípulos. Aqui está o núcleo central da fé cristã. E por essa razão, Paulo admoesta-nos: aspirem às coisas do alto e não às da terra. Nós somos seres prometidos à glória. Pai nosso que estais nos céus, santificado seja o vosso nome, venha a nós o vosso reino, seja feita a vossa vontade, assim na terra como no céu. Ave Maria, cheia de graça, o Senhor é convosco. Bendita sois vós entre as mulheres e bendito o fruto do vosso ventre, Jesus. Ave Maria, cheia de graça, o Senhor é convosco. Bendita sois vós entre as mulheres e bendito o fruto do vosso ventre, Jesus. Ave Maria, cheia de graça, o Senhor é convosco. Bendita sois vós entre as mulheres e bendito o fruto do vosso ventre, Jesus. Ave Maria, cheia de graça, o Senhor é convosco. Bendita sois vós entre as mulheres e bendito o fruto do vosso ventre, Jesus. Ave Maria, cheia de graça, o Senhor é convosco. Bendita sois vós entre as mulheres e bendito o fruto do vosso ventre, Jesus. Ave Ave Maria, cheia de graça, o Senhor é convosco. Bendita sois vós entre as mulheres e bendito o fruto do vosso ventre, Jesus. Ave Maria, cheia de graça, o Senhor é convosco. Bendita sois vós entre as mulheres e bendito o fruto do vosso ventre, Jesus. Ave Maria, cheia de graça, o Senhor é convosco. Bendita sois vós entre as mulheres e bendito o fruto do vosso ventre, Jesus. Ave Maria, cheia de graça, o Senhor é convosco. Bendita sois vós entre as mulheres e bendito o fruto do vosso ventre, Jesus. Ave Maria, cheia de graça, o Senhor é convosco. Bendita sois vós entre as mulheres e bendito o fruto do vosso ventre, Jesus. Glória ao Pai, e ao Filho, e ao Espírito Santo. Ó Maria concebida sem pecado, ó bom Jesus, perdoai-nos, livrai-nos do fogo do inferno.

Segundo mistério dos Atos dos Apóstolos. E elevando-se à vista deles, foi elevado ao céu, e uma nuvem encobriu-o. Após a Páscoa, a Igreja oferece-nos o chamado tempo pascal. São 50 dias em que lentamente, como os primeiros discípulos, nos vamos acostumando à presença do Senhor ressuscitado no meio de nós. Na sua ascensão, Jesus não nos abandona. Ele volta para o Pai e aponta-nos o caminho da glória. Pois também nós somos seres prometidos à glória. O pão nosso de cada dia nos dai hoje. Perdoai-nos as nossas ofensas, assim como nós perdoamos a quem nos tem ofendido. E não nos deixeis cair em tentação, mas livrai-nos do mal. Amém. Santa Maria, Mãe de Deus, rogai por nós, pecadores, agora e na hora da nossa morte. Amém. Santa Maria, Mãe de Deus, rogai por nós, pecadores, agora e na hora da nossa morte. Amém. Santa Maria, Mãe de Deus, rogai por nós, pecadores, agora e na hora da nossa morte. Amém. Santa Maria, Mãe de Deus, rogai por nós, pecadores, agora e na hora da nossa morte. Amém. Santa Maria, Mãe de Deus, rogai por nós, pecadores, agora e na hora da nossa morte. Amém. Santa Maria, Mãe de Deus, rogai por nós, pecadores, agora e na hora da nossa morte. Amém. Santa Maria, Mãe de Deus, rogai por nós, pecadores, agora e na hora da nossa morte. Amém. Santa Maria, Mãe de Deus, rogai por nós, pecadores, agora e na hora da nossa morte. Amém. Santa Maria, Mãe de Deus, rogai por nós, pecadores, agora e na hora da nossa morte. Amém. Santa Maria, Mãe de Deus, rogai por nós, pecadores, agora e na hora da nossa morte. Amém. Como era no princípio, agora e sempre. Amém. Rogai por nós que recorremos a vós. Vai as almas todas para o céu, particularmente as que mais precisarem.

Terceiro mistério. De repente veio do céu um vento impetuoso que encheu a casa. E todos ficaram cheios do Espírito Santo. Veio do alto, do céu, um vento impetuoso. E aqueles homens, em companhia de Maria, mãe desta nova comunidade, sentem que tudo recomeça. Faz-nos bem deixar que o vento Espírito nos acorde, nos sacuda e nos envie a missão. Uma igreja insensível ao apelo do Espírito Santo é uma igreja adormecida, entorpecida, autorreferencial, sem incidência no mundo e na história. Só o Espírito Santo nos pode recordar que somos seres prometidos à glória. Pai nosso que estais no céu, santificado seja o vosso nome. Venha a nós o vosso reino. Seja feita a vossa vontade, assim na terra como no céu. Ave Maria, cheia de graça, o Senhor é convosco. Bendita sois vós entre as mulheres e bendito o fruto do vosso ventre, Jesus. Ave Maria, cheia de graça, o Senhor é convosco. Bendita sois vós entre as mulheres e bendito o fruto do vosso ventre, Jesus. Ave Maria, cheia de graça, o Senhor é convosco. Bendita sois vós entre as mulheres e bendito o fruto do vosso ventre, Jesus. Ave Maria, cheia de graça, o Senhor é convosco. Bendita sois vós entre as mulheres e bendito o fruto do vosso ventre, Jesus. Ave Maria, cheia de graça, o Senhor é convosco. Bendita sois vós entre as mulheres e bendito o fruto do vosso ventre, Jesus. Ave Maria, cheia de graça, o Senhor é convosco. Bendita sois vós entre as mulheres e bendito o fruto do vosso ventre, Jesus. Ave Maria, cheia de graça, o Senhor é convosco. Bendita sois vós entre as mulheres e bendito o fruto do vosso ventre, Jesus. Ave Maria, cheia de graça, o Senhor é convosco. Bendita sois vós entre as mulheres e bendito o fruto do vosso ventre, Jesus. Ave Maria, cheia de graça, o Senhor é convosco. Bendita sois vós entre as mulheres e bendito o fruto do vosso ventre, Jesus. Ave Maria, cheia de graça, o Senhor é convosco. Bendita sois vós entre as mulheres e bendito o fruto do vosso ventre, Jesus. Glória ao Pai e ao Filho e ao Espírito Santo. Ó Maria concebida sem pecado, ó bom Jesus, perdoai-nos, livrai-nos do fogo do inferno.

Quarto mistério da primeira carta aos Coríntios. Se os mortos não ressuscitam, então Cristo também não ressuscitou. Então a nossa fé é inútil e é inútil também a nossa pregação. Neste quarto mistério meditamos uma das realidades mais belas da nossa fé cristã. Diz-se por aí que o céu não existe. Mas a verdade para nós cristãos é outra. Nós fugimos dos infernos em que a vida nos mete e aspiramos por uma vida em paz, em harmonia. A Igreja diz-nos que Maria já goza dessa vida em plenitude junto de Deus. Ela, uma mulher da nossa raça, por singular privilégio, acena-nos e recorda-nos que também nós somos seres prometidos à glória. Pão nosso de cada dia nos dai hoje. Perdoai-nos as nossas ofensas, assim como nós perdoamos a quem nos tem ofendido. E não nos deixeis cair em tentação, mas livrai-nos do mal. Amém. Santa Maria, Mãe de Deus, rogai por nós, pecadores, agora e na hora da nossa morte. Amém. Santa Maria, Mãe de Deus, rogai por nós, pecadores, agora e na hora da nossa morte. Amém. Santa Maria, Mãe de Deus, rogai por nós, pecadores, agora e na hora da nossa morte. Amém. Santa Maria, Mãe de Deus, rogai por nós, pecadores, agora e na hora da nossa morte. Amém. Santa Maria, Mãe de Deus, rogai por nós, pecadores, agora e na hora da nossa morte. Amém. Santa Maria, Mãe de Deus, rogai por nós, pecadores, agora e na hora da nossa morte. Amém. Santa Maria, Mãe de Deus, rogai por nós, pecadores, agora e na hora da nossa morte. Amém. Santa Maria, Mãe de Deus, rogai por nós, pecadores, agora e na hora da nossa morte. Amém. Santa Maria, Mãe de Deus, rogai por nós, pecadores, agora e na hora da nossa morte. Amém. Santa Maria, Mãe de Deus, rogai por nós, pecadores, agora e na hora da nossa morte. Amém. Como era no princípio, agora e sempre. Amém. Rogai por nós que recorremos a vós. Levai as almas todas para o céu, particularmente as que mais precisarem.

0: Quinto mistério, do livro do Apocalipse. Apareceu no céu um sinal: uma mulher vestida de sol, com a lua debaixo dos pés e uma coroa de 12 estrelas. É assim que o autor do Apocalipse vê Maria, a mãe de Jesus e mãe da Igreja. Ela é a vencedora da antiga serpente. Também neste lugar, aqui em Fátima, ela quis manifestar-se assim, mais brilhante do que o sol. Peçamos a Maria que ela não deixe morrer em nós a vocação última a que somos chamados. E essa vocação última é a comunhão definitiva e eterna com Deus, pois também nós somos chamados, também nós somos seres prometidos à glória. Pai nosso que estais nos céus, santificado seja o vosso nome, venha a nós o vosso reino, seja feita a vossa vontade, assim na terra como no céu. Ave Maria, cheia de graça, o Senhor é convosco. Bendita sois vós entre as mulheres e bendito o fruto do vosso ventre, Jesus.
1: Santa Maria, Mãe de Deus,
0: Pai
1: de nós,
0: Deus, agora e na hora da nossa morte. Ave Maria, cheia de graça, o Senhor é convosco. Bendita sois vós entre as mulheres e bendito o fruto do vosso ventre, Jesus. Ave Maria, cheia de graça, o Senhor é convosco. Bendita sois vós entre as mulheres e bendito o fruto do vosso ventre, Jesus. Ave Maria, cheia de graça, o Senhor é convosco. Bendita sois vós entre as mulheres e bendito o fruto do vosso ventre, Jesus. Ave Maria, cheia de graça, o Senhor é convosco. Bendita sois vós entre as mulheres e bendito o fruto do vosso ventre, Jesus. Ave Maria, cheia de graça, o Senhor é convosco. Bendita sois vós entre as mulheres e bendito o fruto do vosso ventre, Jesus. Ave Maria, cheia de graça, o Senhor é convosco. Bendita sois vós entre as mulheres e bendito o fruto do vosso ventre, Jesus. Ave Maria, cheia de graça, o Senhor é convosco. Bendita sois vós entre as mulheres e bendito o fruto do vosso ventre, Jesus. Ave Maria, cheia de graça, o Senhor é convosco. Bendita sois vós entre as mulheres e bendito o fruto do vosso ventre, Jesus. Ave Maria, cheia de graça, o Senhor é convosco. Bendita sois vós entre as mulheres e bendito o fruto do vosso ventre, Jesus. Glória ao Pai, e ao Filho, e ao Espírito Santo. Ó Maria concebida sem pecado, ó bom Jesus, perdoai-nos, livrai-nos do fogo do inferno. Vamos rezar pelas vítimas no Nepal. Vamos rezar também por todas as pessoas que são vítimas da guerra, essas guerras que ninguém entende, mas que os homens que decidem sobre os destinos do mundo, pretendem levar para a frente. Vamos rezar por todos os que são vítimas da violência, também entre nós, todos são vítimas até da violência doméstica. E vamos pedir, sobretudo, pela paz no mundo. Neste lugar, Nossa Senhora, que apareceu em 1917, como sabem, prometeu o fim da guerra, da Primeira Guerra Mundial. E assim aconteceu alguns meses depois. Que ela, que é a Rainha da Paz, incuta nos corações dos nossos políticos o desejo de fabricarem não armas, mas tratores, instrumentos para cuidar deste mundo, para lavrar a terra, para que todos tenham acesso ao pão de cada dia. Vamos rezar três Ave Marias em honra da Rainha da Paz. Ave Maria, cheia de graça, o Senhor é convosco. Bendita sois vós entre as mulheres e bendito é o fruto do vosso ventre, Jesus. Rainha da Paz. Ave Maria, cheia de graça, o Senhor é convosco. Bendita sois vós entre as mulheres e bendito o fruto do vosso ventre, Jesus. Rainha da Paz. Ave Maria, cheia de graça, o Senhor é convosco. Bendita sois vós entre as mulheres e bendito o fruto do vosso ventre, Jesus. Rainha da Paz, salve Rainha. Agora, abençoar os objetos religiosos que, porventura, tenhais convosco e que ides levar para as vossas casas. Bendito sejais, Senhor, fonte e origem de todas as bênçãos, que sempre promoveis a piedade sincera dos vossos fiéis, por intercessão da bem-aventurada Virgem Santa Maria e dos Santos Francisco e Jacinta Marto, assisti benignamente os vossos servos e servas aqui presentes e fazei que, levando consigo estes símbolos de fé e piedade, sobre os quais invocamos agora a vossa bênção, se vão transformando à imagem do vosso Filho, Ele que vive e reina pelos séculos dos séculos. O Senhor esteja convosco. Abençoe-vos, guarde-vos e proteja-vos o Deus uno e trino, o Pai, o Filho e o Espírito Santo. Amém. Irmãos e irmãs, desejo a todos a continuação de uma boa tarde e de uma boa peregrinação aqui no Santuário de Fátima. Ide em paz e que o Senhor sempre vos acompanhe.

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1: 9 horas, 8 nos Açores. As notícias na Renascença, estes são os destaques. Boa noite.
2: Boa noite. Não há registro de portugueses entre as vítimas de naufrágio ao largo de Chipre. Polícias anunciam reunião para definir protestos nacionais. Polícias ameaçam com protestos. A Associação Sindical dos Profissionais de Polícia anuncia reunião interna a 10 de setembro para discutir e agendar um conjunto de protestos a nível nacional. Em comunicado, a ASP explica que as ações deverão ter como objetivos o respeito pelos profissionais e a dignificação da carreira. A principal Associação Sindical da PSP denuncia falta de efetivos, cortes de folgas, bloqueios nos concursos e incumprimento de um acordo estabelecido em 2024. Missão Escola Pública diz que as medidas de governo para o setor não têm correspondência com a realidade. Cristina Mota diz que o discurso de Luís Montenegro no encerramento da Universidade de Verão do PSD não trouxe nada de novo. A porta-voz do movimento admite que seria positivo se as medidas tivessem correspondência na prática. Ao anúncio de currículos mais exigentes, Cristina Mota contrapõe com o facilitismo para a entrada no ensino superior.
3: As medidas não avançam neste sentido. Lembramos, inclusive, que temos o Ministério da Educação, que cada vez tem trazido mais facilitismo, portanto, ao sistema educativo, até mesmo agora, numa fase em que foram conhecidos os resultados do concurso ao ensino superior. Lembramos que muitos cursos tiveram como ingresso apenas uma prova, a primeira vez que tal acontece, mostrando aqui, efetivamente, o maior número de alunos a concorrer, mas também o facilitismo implementado.
2: A porta-voz do Movimento Escola Pública em declarações a Fátima Casanova. Não há indicações portuguesas entre as vítimas do naufrágio de um ferry ao largo de Chipre. Fonte do Governo confirma à Renascença que não chegou ainda ao Executivo qualquer informação sobre cidadãos nacionais. Entretanto, subiu para 8 o número de vítimas mortais no naufrágio. Há 17 desaparecidos. A bordo da embarcação estavam 270 pessoas. Foi detido o capitão do ferry. As autoridades turco-cipriotas detiveram ainda outros 7 membros da tripulação. União Europeia garante respeitar a vitória do não no referendo sobre a reabertura de negociações para a adesão da Islândia ao bloco comunitário. Bruxelas sublinha que Reykjavik continua a ser um dos parceiros mais próximos e de maior confiança dos 27. Mais de 52% dos islandeses responderam não à pergunta se o país deveria reabrir as negociações de adesão à União. Para o especialista em assuntos europeus Paulo de Almeida Sand, o resultado não é positivo para a União. No entanto, não representa também um revés significativo para o projeto europeu.
4: Não é uma boa notícia para a União Europeia. Seria importante que um país como a Islândia pudesse finalmente aderir ao Bloco dos 27, mas também já agora gostava de lembrar que a Islândia, no fundo, já participa do mercado interno através do Espaço Económico Europeu e, portanto, já está praticamente integrada. Faz parte também de Schengen. Não me parece que seja extremamente grave, sobretudo se nos lembrarmos que há mais de 10 países em fases distintas de negociações e alguns deles ficam quase na fase final, como é o caso do Montenegro.
2: O comentário de Paulo de Almeida Sand, depois de os islandeses terem rejeitado em referendo reabrir negociações para adesão à União Europeia.
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1: Seja bem-vindo, se quer aquela música perfeita no momento certo. Oh, está na rádio. Exata. Eu sou a Sónia Santos. Estamos juntos até à meia-noite. E olhe só, músicas como esta. Oh.

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0: Yeah, yeah. The Weasel na Renascença e Virgul vai voltar, não tarda nada, junto aí com Maninho. Antes disso ainda temos Sabrina Carpenter, é já a seguir. Boa noite.
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É por estas e por outras que está sempre ligada à Renascença, não é? Depois de ter ouvido o genial Bruce Springsteen com este fantástico Hungry Heart, não menos genial, não menos fantástica, aí está Rita Lee. Maravilha!

Está com a Renascença, comigo Sónia Santos, juntos neste último domingo de agosto, hein? E o mês passou, que foi uma coisa rapidíssima. E olha, depois das 10 vou trazer-lhe uma excelente ideia para começar da melhor forma o mês de setembro. É assim um 2 em 1, maravilha. Falamos depois, está bem? Deixe-se ficar agora com Chappell Roan. Good luck, babe.

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14: 10:09 nos Açores, as notícias na Renascença. Estes são os destaques. Boa noite.
15: Boa noite. Estados Unidos atacam ilha iraniana. Guarda Revolucionária do Irão promete resposta. Não há registro português entre vítimas de naufrágio de ferry ao largo de Chipre. É a primeira ofensiva norte-americana contra o Irão desde o final de julho. O exército dos Estados Unidos atacou a ilha iraniana de Larak. De acordo com fonte oficial norte-americana citada pela agência Reuters, terão sido atingidos dois lança-mísseis iranianos. O mesmo responsável confirma que na ilha terão sido avistadas forças do Irão a preparar rockets com minas para lançar contra o Estreito de Hormuz. Um ataque, entretanto, já confirmado também pela Guarda Revolucionária do Irão, que revela a existência de várias vítimas mortais entre militares e civis iranianos, promete responder e punir os responsáveis. Não há registro português entre as vítimas do naufrágio de um ferry ao largo de Chipre. Fonte do Ministério dos Negócios Estrangeiros confirma à Renascença que não chegou ainda ao Executivo qualquer informação sobre cidadãos nacionais. Entretanto, subiu para 8 o número de vítimas mortais no naufrágio. Há 17 desaparecidos. Foi detido o capitão do ferry, assim como outros 7 membros da tripulação. Por cá, o PCP critica o que classifica como propaganda e venda de ilusões do primeiro-ministro na Universidade de Verão do PST. Paulo Raimundo defende que nas entrelinhas Luís Montenegro prepara-se para atacar os professores e a carreira docente. O secretário-geral comunista diz que esta é uma linha vermelha.
1: O governo se atreva, eu volto a dizer, se atreva. Já foi o que foi no pacote laboral, foi derrotado. Se vai procurar agora fatiar a peça, primeiro vai ser a alteração da carreira dos docentes, depois vai ser a alteração da carreira dos enfermeiros e por aí fora. É este o objetivo, é este, o esquema é este. E depois quer pôr a mão no dinheiro da segurança social, no dinheiro de todos nós, no dinheiro do trabalho. Se atreva.
15: Paulo Raimundo, em declarações aos jornalistas este domingo em Grândola. Já o movimento Missão Escola Pública diz que as medidas do governo para a educação não têm correspondência com a realidade. Cristina Mota afirma que o discurso de Luís Montenegro este domingo não trouxe nada de novo. Ao anúncio de currículos mais exigentes na educação, Cristina Mota contrapõe com o facilitismo para a entrada no ensino superior.
16: As medidas não avançam neste sentido. Lembramos, inclusive, que temos um Ministério da Educação que cada vez tem trazido mais facilitismo, portanto, ao sistema educativo, até mesmo agora, numa fase em que foram conhecidos os resultados do concurso ao ensino superior, lembramos que muitos cursos tiveram como ingresso apenas uma prova, a primeira vez que tal acontece, mostrando aqui, efetivamente, o maior número de alunos a concorrer, mas também o facilitismo implementado.
15: A porta-voz do movimento Escola Pública em declarações, Fátima Casanova. Polícias ameaçam com protestos. A Associação Sindical dos Profissionais de Polícia anuncia reunião a 10 de setembro para discutir e agendar um conjunto de protestos a nível nacional. A principal Associação Sindical da PSP denuncia falta de efetivos, cortes de folgas e bloqueios nos concursos. A informação regressa dentro de uma hora, mas as notícias estão permanentemente atualizadas em rr.pt.
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14: Seja bem-vindo, só agora se ligou à Renascença. Oh, está na rádio certa com as músicas certas. Os Clã e Benson Boone, os primeiros depois das 10. E eu sou a Sónia Santos, estamos juntos até à meia-noite. 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

0: Está com a Renascença, faz muitíssimo bem, não tarda nada. Rosalía e Carminho, Olívia Rodrigo e também Nuno Ribeiro com o Escalema. É assim uma mão cheia de artistas, só para si na Renascença.
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Sou Sónia Santos, estamos juntos até à meia-noite neste último domingo de agosto e o tempo voa, não é? Terça-feira já é dia 1, começa o mês de setembro e daqui a pouco vou dar-lhe uma excelente sugestão para começar o mês de setembro da melhor forma. Para já, grande clássico dos Heart, Alone.

Sempre bom ouvir Billie Eilish. Renascença, sempre, nunca igual. Está comigo Sónia Santos, eu espero que muito bem. Ora, terça-feira já começa o mês de setembro. Agosto voou, não é? Bom, nada melhor do que inaugurar o mês de setembro com um jantar fora. Só que este jantar é muito especial, porque ao mesmo tempo que desfruta de uma boa refeição, está também a ajudar quem está a passar neste momento por uma situação muito, muito, muito difícil. Tanca Sapota, eu não sei se é assim que se diz o nome dele, Tanca Sapkota, vamos lá ver, espero acertar. Bom, ele é um chefe nepalês que vive em Portugal há 30 anos, diz que foi muito bem acolhido pelo nosso país e que foi aqui que teve a oportunidade de construir uma vida através da cozinha. Ora, agora é também através dela que quer ajudar. E é por isso que nos 4 restaurantes de que é proprietário, o Casa Nepalesa, o Come Prima, o Il Mercato e o Forno d'Oro, na terça-feira, lá está, dia 1 de setembro, a noite é solidária, ou seja, os restaurantes mantêm as cartas habituais, o valor angariado nessa noite vai ser entregue ao Fundo de Emergência que apoia as populações afetadas pelas cheias no Nepal. Portanto, a expectativa é conseguir angariar entre 17 e 25 mil euros. Já sabe, terça-feira, 1 de setembro, 2 em 1 maravilha, jantar fora, de preferência em boa companhia, não é? E é uma forma de ajudar quem está a precisar de ajuda, de todos nós, nesta altura.

É um filme que já conquistou milhões de espectadores por todo o mundo e que está nos cinemas agora com a Renascença para mais uma aventura. É a quarta vez que esta personagem, o aventureiro mais trapalhão da animação espanhola, salta para o grande ecrã. E nós vamos falar desse filme depois das 11 na Renascença. Às 11, as notícias, para que esteja sempre informado, nunca desatualizado com a Renascença. Para já, ouvimos mais. Boa noite.

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5: 11:10 nos Açores, as notícias na Renascença. Estes são os destaques. Boa noite.
6: Boa noite. Irão promete responder a ataque norte-americano. É a primeira ofensiva do exército dos Estados Unidos desde o final de julho. Ucrânia prepara novos contactos com Washington. É a primeira ofensiva norte-americana contra o Irão desde o final de julho. O exército dos Estados Unidos atacou a ilha iraniana de Larak. De acordo com fonte oficial norte-americana, citada pela agência Reuters, terão sido atingidos 2 lança-mísseis iranianos. O mesmo responsável confirma que na ilha terão sido avistadas forças do Irão a preparar rockets com minas para lançar para o Estreito de Hormuz. Um ataque, entretanto, já confirmado pela Guarda Revolucionária do Irão, que revela a existência de várias vítimas mortais entre militares e civis iranianos. Teherão promete responder e punir os responsáveis. Na Ucrânia, Volodymyr Zelensky diz que a Rússia deve sentir diariamente os efeitos da guerra que iniciou contra o país. O presidente ucraniano garante que Kiev continuará a recorrer a ataques de longo alcance para atingir estruturas consideradas relevantes para o esforço de guerra russo. Num outro plano, Zelensky revelou que a Ucrânia está a preparar novos contactos com os Estados Unidos. E o Patriarca de Lisboa apela à paz na Ucrânia e afirma que as crianças não podem crescer a odiar. Dom Rui Valério presidiu esta tarde uma vigília pela paz, com centenas de ucranianos a marcar presença no Mosteiro dos Jerónimos, entre eles a embaixadora da Ucrânia em Portugal. Em declarações à Renascença, Marina Mikhailenko afirma que a oração é fundamental para aguentar a invasão russa.
7: É extremamente importante para nós porque estamos convencidos de que Deus está sempre do lado da verdade e do lado da justiça. Por isso é claro que precisamos de rezar e pedir uma paz justa e duradoura para a Ucrânia.
6: Declarações da embaixadora da Ucrânia em Portugal, na vigília de oração esta tarde no Mosteiro dos Jerónimos. No futebol, Famalicão e Gil Vicente empataram a 0. O Estrela da Amadora foi à Madeira derrotar o Nacional por 3-2. Já o Moreirense venceu o Casa Pia por 1-0. A jornada termina nesta segunda-feira com 2 jogos. O Benfica recebe o Estoril, depois de uma série de resultados positivos dos encarnados, e que leva um treinador, Marco Silva, a dizer que a equipa está a melhorar jogo a jogo.
8: Do primeiro para o segundo jogo existiram logo melhoras e depois, estando num clube desta dimensão, os resultados ajudam a que os jogadores cresçam também, que os jogadores percebam melhor aquilo que é a nossa identidade. Era importante para nós termos um impacto na massa adepta pela forma como encaramos os jogos. Depois o resultado será uma consequência disso.
6: O treinador do Benfica, o Benfica Estoril, tem início às 8:15 da noite. À mesma hora arrancam o derby minhoto. O Sporting de Braga recebe o Vitória Sport Clube. Ainda no futebol, o avançado Santiago Jiménez já está na cidade do Porto. A notícia está a ser avançada pela imprensa desportiva. O internacional mexicano chega do AC Milan para nas próximas horas realizar os habituais testes físicos e exames médicos antes de se concretizar uma eventual transferência para o Futebol Clube do Porto. Entretanto, o Grêmio confirma que aceitou a oferta do Porto pelo extremo Gabriel Mack. Nas redes sociais, o clube anuncia que o atleta foi autorizado a viajar para Portugal para uma possível transferência.
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5: Isso só agora se ligou à Renascença. Antes de mais, seja bem-vindo. Depois, aposto que vai dizer: bem, que grande ideia ter-me precisamente ligado à Renascença. Vamos lá ver se é assim ou não. É, não é? Pois, eu desconfiava que sim. Seven Nation Army, White Stripes. Boa noite.

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É Fernando Daniel na Renascença, eu sou a Sónia Santos, estamos juntos até à meia-noite, portanto, vamos terminar da melhor forma este último domingo de agosto com as músicas fantásticas da Renascença. Para já, Taylor Swift.

0: Boa noite, esta é a Renascença, sempre, nunca igual, não tarda nada. Where is my husband, Ray? Também vamos ouvir a Lisa e ainda Shaggy. Seguidinhos, hein? Sem interrupções, deixe-se ficar, boa noite.
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1: A Shaggy na Renascença, sempre, nunca igual, tal como a quantia do grandioso Jogo da Mala, não é? 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

sou Sónia Santos, sempre maravilha estar consigo aqui na Renascença. Vou desejar-lhe uma ótima noite. Temos encontro marcado para amanhã às 7 da noite. Bom início de semana.

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Boa noite com Santa Teresa de Calcutá. Senhor, quando eu tiver fome, dá-me alguém que necessite de comida. Quando tiver sede, dá-me alguém que precise de água. Quando sentir frio, dá-me alguém que necessite de calor. Quando tiver um aborrecimento, dá-me alguém que necessite de consolo. Quando a minha cruz parecer pesada, deixa-me compartilhar a cruz do outro. Quando me achar pobre, põe ao meu lado alguém mais necessitado. Quando não tiver tempo, dá-me alguém que precise de alguns dos meus minutos. Quando sofrer humilhação, dá-me ocasião para elogiar alguém. Quando estiver desanimada, dá-me alguém para lhe dar novo ânimo. Quando sentir a necessidade da compreensão dos outros, dá-me alguém que necessite da minha. Quando sentir necessidade de que cuidem de mim, dá-me alguém que eu tenha de atender. Quando pensar em mim mesma, volta a minha atenção para outra pessoa.

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1: Meia-noite no continente e na Madeira, 11 horas nos Açores. Vai conhecer os títulos em destaque nesta edição. Boa noite.
2: Boa noite. Irão ataca forças norte-americanas na Jordânia. Poderá ser a resposta ofensiva contra uma ilha iraniana. Por cá, depois da chuva, o calor regressa em força na quarta-feira. O Irão estará a atacar forças norte-americanas estacionadas na Jordânia. A informação está a ser avançada pela cadeia de televisão Fox News, que diz que até ao momento não há registro de danos significativos, uma vez que a quase totalidade dos mísseis está a ser interceptada. A Guarda Revolucionária do Irão tinha prometido responder ao ataque norte-americano à ilha de Larak, um ataque que Teherão diz ter feito várias vítimas entre militares e civis. O alvo do exército dos Estados Unidos terão sido dois lança-mísseis iranianos, que iriam ser usados para disparar rockets com minas para o Estreito de Hormuz. Esta foi a primeira ofensiva norte-americana contra o Irão desde o final de julho. Por cá, diretores de escolas querem que o governo passe rapidamente das palavras aos atos e concretize as medidas anunciadas para o setor da educação. Na reação ao discurso do primeiro-ministro no encerramento da Universidade de Verão do PST, o presidente da Associação de Diretores de Escolas Públicas diz que o novo modelo de gestão escolar, avançado por Luís Montenegro, é uma intenção da tutela que já deveria ser concretizada no próximo ano letivo. Por isso, Flint Lima admite que não ficou surpreendido com o que foi anunciado.
3: Não, nós não ficamos surpreendidos, até porque isto é uma intenção do Ministério da Educação, que numa primeira fase seria já para este ano letivo, no início, em setembro, será para mais tarde, mas é um relembrar que o modelo de gestão e autonomia escolar irá alterar, nomeadamente em relação à forma como se elege nos dias de hoje o diretor.
2: Declarações de Filinto Lima à jornalista Fátima Casanova. O PCP critica ou classifica como propaganda e a venda de ilusões do primeiro-ministro. Precisamente nesse discurso na Universidade de Verão do PST, Paulo Raimundo diz que Luís Montenegro prepara-se para atacar os professores e a carreira docente. O secretário-geral comunista diz que esta é uma linha vermelha.
4: O governo se atreva. Eu volto a dizer, se atreva. Já foi o que foi no pacote laboral, foi derrotado. Se vai procurar agora fatiar a peça, primeiro vai ser a alteração da carreira dos docentes, depois vai ser a alteração da carreira dos enfermeiros e por aí fora. É este o objetivo, é este, o esquema é este. E depois quer pôr a mão no dinheiro da Segurança Social, no dinheiro de todos nós, no dinheiro do trabalho. Pronto, se atreva.
2: Paulo Raimundo, em declarações aos jornalistas este domingo em Grândola. E as temperaturas começam a subir esta segunda-feira, depois da chuva. A semana que agora arranca vai trazer temperaturas que poderão ultrapassar os 30 graus. Os dias de maior calor serão quarta e quinta-feira, como revela a meteorologista Alexandra Lourenço.
5: A subida gradual de temperatura vai sendo lentamente no início da semana e podendo depois atingir valores elevados na quarta e na quinta-feira, podendo manter-se esses valores ainda na sexta-feira. Portanto, estamos a falar de temperaturas do ar que vão superar os 30, 35 graus em muitos locais do território do continente, principalmente as zonas mais interiores, e pontualmente poderão ser atingidos valores perto de 40.
2: As previsões do Instituto do Mar e da Atmosfera para uma semana de calor.
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1: Olá, muito boa noite, eu sou Carlos Bastos. Último dia de agosto, mas também o primeiro dia de férias para muita gente. Espero que seja o seu caso. Começamos com Shakira e Burna Boy, Die Die.

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Amanhã de manhã, um clássico da música portuguesa às 12 na Renascença. E esta semana vi uma notícia bastante interessante sobre objetos inteligentes. Engenheiros do MIT nos Estados Unidos criaram pequenas peças modulares, que são impressas em 3D, que conseguem mudar de forma sem perder as ligações elétricas. A ideia pode ajudar-se a construir, por exemplo, dispositivos adaptáveis, como pinças robóticas que mudam conforme o objeto, ou então mobiliário de apoio a pessoas em recuperação física. Ainda é só investigação, claro, mas já está a apontar para a tecnologia mais flexível, literalmente. Até agora, quando uma coisa inteligente mudava de forma, normalmente era porque se tinha partido. Desta vez, é mesmo de propósito.

0: Alicia Keys na Renascença. Já a seguir passa por cá Miles Smith, que vem de Luton, na Inglaterra, e começou com muitos artistas desta geração. Guitarra, versões nas redes e concertos pequeninos, até alguém reparar nele. Em 2024, Stargazing abriu-lhe a porta, mas ele não ficou à espera que o momento passasse. Ele continuou a lançar canções com refrões que ficam no ouvido e daqui a pouco vai ouvir mais uma delas.
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0: Há pouco falei-lhe de Miles Smith, o cantor britânico que passou das versões nas redes para uma carreira cada vez maior. Nice to Meet You, seu em 2024, depois de ser mostrado aos fãs durante a digressão norte-americana, e ganhou muita força nas redes sociais antes de chegar às rádios. Depois de Stargazing, confirmou que Miles Smith não era só uma descoberta ocasional, era mesmo alguém para continuar a ouvir. Veja lá se concorda.

10 minutos, a Bárbara Tinoco. Espero que a noite esteja a correr bem. Eu sou o Carlos Bastos e agora vamos até 1984. Foi o ano em que os Transformers começavam a transformar carros em robôs no imaginário de muita gente e em que o Ray Parker Jr. recebeu a missão perfeita. Fazer uma música para chamar Caça-Fantasmas. Ghostbusters nasceu para o filme com o mesmo nome, tornou-se quase tão famoso como os próprios protagonistas. O Ray Parker Jr. já tinha uma carreira como músico, compositor e produtor, mas foi este refrão, com pergunta e resposta pronta, que o levou ao número 1 nos Estados Unidos. Há músicas que batem à porta, há outras que entram logo por ali adentro. 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Esta é a sua renascença.

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Burguesinha.

Está de regresso o verão e vem sempre a horas, não tem problema nenhum. Na semana passada tivemos um ligeiro intervalo, mas agora tudo normal, céu azul, sol em praticamente todo o continente. Esta segunda-feira, máxima de 22 graus para o Porto, 26 para Lisboa, 32 graus em máxima prevista para Faro. Está bom. Daqui a pouco, notícias ao Manhã Renascença. Para já, Matilda, meu norte.

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1: Uma hora no continente e na Madeira, meia-noite nos Açores, vai conhecer os títulos em destaque nesta edição. Boa noite.
2: Boa noite. Guarda Revolucionária do Irão admite ataques a bases norte-americanas na Jordânia. No desporto, o tenista português Jaime Faria em vantagem no US Open. A Guarda Revolucionária do Irão admite os ataques a duas bases norte-americanas na Jordânia. A informação é avançada pela agência Reuters. Já as Forças Armadas da Jordânia dizem ter interceptado 8 mísseis no seu espaço aéreo. É resposta iraniana ao ataque norte-americano à ilha de Larak, segundo o Teherão. Terá provocado várias vítimas entre militares e civis. O alvo do exército dos Estados Unidos terão sido dois lança-mísseis iranianos que iriam ser usados para disparar rockets com minas para o Estreito de Hormuz. Esta foi a primeira ofensiva norte-americana contra o Irão desde o final de julho. Na sequência das tensões no Médio Oriente, o preço do petróleo volta a aumentar. A referência para o mercado europeu de petróleo Brent está a 89,67 dólares por barril. É uma subida de 2% face aos valores do dia anterior. Por cá, o Bloco de Esquerda propõe que a Caixa Geral de Depósitos trave aumentos das prestações de crédito à habitação. A ideia é defendida pelo coordenador nacional do partido na rentré política dos bloquistas. José Manuel Pureza admite que a medida pode fomentar a descida generalizada das prestações.
3: Caixa não vai perder dinheiro. E o que propomos é que ganhe um pouco menos para forçar os outros bancos a tomar uma decisão. Ou cobram juros mais justos, ou perdem clientes para o Banco Público. É a única coisa que a banca teme mais do que um imposto. Chama-se concorrência.
2: José Manuel Pureza, o coordenador do Bloco de Esquerda, na rentré política do partido este domingo. As medidas do Governo para a educação não correspondem à realidade. Quem o diz é a missão Escola Pública, em reação ao discurso de Luís Montenegro na Universidade de Verão do PSD. Ao anúncio de currículos mais exigentes, a porta-voz do movimento, Cristina Mota, contrapõe com o facilitismo para a entrada no ensino superior.
4: As medidas não avançam neste sentido. Lembramos, inclusive, que temos o Ministério da Educação que cada vez tem trazido mais facilitismo, portanto, ao sistema educativo, até mesmo agora, numa fase em que foram conhecidos os resultados do concurso ao ensino superior. Lembramos que muitos cursos tiveram como ingresso apenas uma prova, a primeira vez que tal acontece, mostrando aqui, efetivamente, o maior número de alunos a concorrer, mas também o facilitismo implementado.
2: A porta-voz do movimento Missão Escola Pública em declarações à jornalista Fátima Casanova. No desporto, o tenista Jaime Faria acaba de vencer a sua primeira partida na edição deste ano do US Open. O tenista português ultrapassou o norte-americano Jenson Brooksby em 5 sets. Faria está assim apurado para a segunda ronda da competição. Aos 23 anos, o tenista já marcou presença em 4 Grand Slams. Já pelo futebol, o avançado Santiago Giménez já está na cidade do Porto. O ponta-de-lança mexicano chega do AC Milan e deverá realizar os exames médicos antes da eventual transferência para o Futebol Clube do Porto. Entretanto, o Grêmio confirma que aceitou a oferta dos Dragões pelo extremo Gabriel Mec. Numa publicação nas redes sociais, o clube anuncia que o atleta já foi autorizado a viajar para Portugal.